0: Mundo Livre, sua atitude sonora. Quem fechou o Captura de hoje foi Central Sistema de Som com Liberdade, Madewood com Bad Girl, Fearless Woman na Estrada e Blue Fellas com Let's Jam. Se você é artista ou banda, não se esqueça de mandar o seu trabalho para o nosso e-mail captura@mundolivrefm.com.br. É isso aí, eu sou o Renan Zamilian e toco esse bonde musical com a produtora aqui da Mundo Livre, Luana Angreves. Nosso passeio sonoro de hoje pelo Paraná fica por aqui, mas eu volto com muito mais música na semana que vem e novos sons capturados. Até mais!
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0: Olá, já estamos de volta com a programação noturna da Mundo Livre. Eu sou o Renan, te fazendo companhia até a meia-noite, tocando muita atitude sonora. Bora abrir essa hora com o Pearl Jam, Better Man.

Bom demais, som do AC/DC, Money Talks, passando aqui na nossa programação de hoje. E antes, Skank com Garota Nacional. Agora a gente segue em frente, trazendo Supertramp, The Logical Song.

Mundo Livre, sua atitude sonora, som dançante aqui pra fechar essa sequência. Você ouviu com Michael Cimello, Maniac, e ainda Two Door Cinema Club, What to Know. Quem chega agora assumindo os vocais aqui da nossa programação é o Steven Tyler, à frente do Aerosmith com Walk This Way.

Bom demais, som do Kings of Leon, Wallace Chambers e ainda o rei absoluto Elvis Presley com Burning Love. Bora de Fleetwood Mac, você ouve agora Everywhere.

0: Mundo Livre, sua atitude sonora, fechando esse bloco com os Ramones, I Wanna Be Sedated, punk rock original, fórmula original, diretamente de Nova York, 76. Ainda rolou The Smiths com This Charming Man, as duas últimas dessa sequência. Fica comigo, ainda tem muito mais pra rolar na nossa noite de hoje, e eu abro a nossa próxima hora com um som lá dos anos 80.
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Mundo Livre, sua atitude sonora, sonzeira do Ahá, diretamente de 1985, você ouviu Take On Me e antes Audioslave, Shadow on the Sun. Agora a gente ouve o desabafo do Marcelo D2, tocando em frente aqui na programação.

Tá aí na Mundo Livre, som do Peter Bjorn, Young Folks e antes Red Hot Chili Peppers com Easily, fechando aqui mais uma sequência e dando espaço para quem chega agora, que é o Titãs com Isso.

Mundo Livre, sua atitude sonora, Offspring, You're Gonna Go Far Kid, Smashing Pumpkins, 1979, e agora o The Clash com I Fought a Lot.

0: Olha só o peso, hein? Deep Purple, Highway Star e antes Rolling Stones, Anybody See My Baby, dobradinha sensacional aqui pra fechar mais uma hora da nossa programação deste domingo. Depois do break eu volto trazendo a nossa última de hoje com muita atitude sonora. Fica aí.
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0: Bom demais, seguimos juntos com a nossa programação de domingo aqui nas ondas sonoras da Mundo Livre. Eu sou Renan Zamilian e agora é hora de dançar ao som do Eurythmics, chegando com Sweet Dreams.

Mundo Livre, sua atitude sonora. Tá aí o Live com Pain Lies on the Riverside. E antes teve Kiss com We Are One. Agora a gente vai de Nexus, Never Tear Us Apart.

Mundo Livre, sua atitude sonora, são dos Beatles, a Hard Day's Night. E antes, a parceria bem legal aí do Elton John com Kiki D, Don't Go Breaking My Heart. Dobradinha interessante aqui pra contribuir pra nossa programação de hoje. Quem chega agora é o som do Green Day, When I Come Around.

Bem legal, hein? Esse foi o Simple Plan com I'm Just a Kid, música que virou uma sensação novamente na internet depois de ter se tornado um hit do TikTok, né? Virou uma trend do TikTok com as pessoas performando ali as dancinhas e relembrando momentos do passado quando elas eram crianças e comparando, né, a transformação do tempo ali de criança para adulto. Antes rolou também o som da Alanis Morissette com Ironic, grande hit lá do Jagged Little Pill, álbum que reúne os maiores sucessos da carreira da cantora canadense. Agora a gente segue em frente com o som do Depeche Mode, Enjoy the Silence.

0: Bom demais, essas foram as últimas do meu horário de hoje. Você ouviu com Genesis, I Can't Dance, e antes Coldplay, Him for the Weekend, os hinos do nosso fim de semana, que fizeram parte aqui da nossa programação noturna deste domingo, hoje, 21 de junho. Muito obrigado pela sua companhia até agora, te agradeço por estar aqui comigo curtindo muita atitude sonora nas ondas da Mundo Livre. Amanhã eu tô de volta a partir das 7 da noite e a gente se encontra. Bom descanso pra você e até lá. Tchau!
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4: Olá. Bem-vindos à nossa coluna Pequenas Conversas, onde falamos de crianças, adolescentes, o começo da vida. E um começo tão importante que vai dar a base para tudo que vamos decidir fazer na vida adulta. Por isso a necessidade do cuidar. Sou Lucy Pfeiffer, médica pediatra, psicanalista, e convido vocês a conversarmos um pouco sobre a agressividade na infância e adolescência. Muitas vezes temos crianças, adolescentes que chegam ao consultório ou que a escola passa a chamar os pais com frequência porque essa criança responde a um não, a uma contrariedade ou muitas vezes a mesmo ações de outros, de humilhação, desprezo ou mesmo ameaça, que seria o bullying. Sempre a agressividade tem uma história anterior. Sempre a agressividade tem uma semente. Então, quando vemos uma criança ou um adolescente agressivo, temos que pensar da onde ele aprendeu, da onde ela aprendeu, e que exemplo ela tem. E muitas vezes a gente se surpreende que pode ser até que sejamos nós, os agressivos, os sem paciência, ou que temos comportamentos que até mesmo um bebê pode perceber antes de um ano de vida, que é a voz mais alta, a intolerância, mesmo que esse comportamento seja com seu par, ou a mãe com o pai com a mãe. Então, isso que nós podemos chamar de uma agressividade doméstica pode ser um exemplo de como viver e como reagir para muitas crianças. Então, frente a um sintoma da reação da criança ser agressiva ou agressividade que não parece motivada, temos que pensar primeiro que nenhuma criança, nenhum ser humano nasce agressivo. Nenhum ser humano nasce pronto para a vida e com uma personalidade formada. Vai formar nos primeiros anos de vida de acordo ao cuidado que tiveram com ela e os exemplos. Então, se esse sintoma aparece, seja na escola, seja na família, seja

0: direitos da criança e do adolescente.
1: Os capitães das equipes que disputaram os jogos da Copa do Mundo nessa quinta-feira, dia 18, trocaram pequenas bandeiras especiais denunciando a discriminação. O ato foi feito para marcar o Dia Internacional de Combate ao Discurso de Ódio e aconteceu em todas as quatro partidas do dia: República Tcheca contra a África do Sul, México contra a Coreia do Sul, Suíça contra a Bósnia-Herzegovina e Canadá contra Catar. As bandeiras trocadas exibiam o slogan "Jogamos juntos, lutamos contra o ódio", escrito em inglês de um lado e nos idiomas nativos das equipes do outro. No mesmo sentido, a FIFA revelou ter bloqueado 388 mil publicações abusivas na internet durante o torneio. Na Copa do Catar, foram 287 mil conteúdos criminosos removidos. A entidade informou que seu serviço automatizado de proteção em redes sociais, lançado antes do Mundial de 2022, já removeu mais de 30 milhões de publicações e comentários abusivos desde então. A preocupação com atos discriminatórios começou antes da Copa deste ano. Um exemplo é o México, um dos países sede do Mundial. Nas Copas de 2018, 2022 e 2024, a FIFA aplicou sanções ao país por causa do comportamento dos torcedores mexicanos nos estádios, que costumam entoar cânticos homofóbicos contra os times adversários. As punições incluíram multas financeiras, advertências e até interrupções temporárias de partidas. Os xingamentos foram registrados novamente nas partidas classificatórias para a Copa de 2026, disputadas em Guadalajara, nos jogos do México contra a Jamaica e a República Democrática do Congo. Para tentar frear o comportamento ofensivo e evitar novas punições e o desgaste da imagem do país, a Federação Mexicana de Futebol lançou em maio uma campanha contra os gritos homofóbicos nos estádios. A ação, chamada de Aula Sim, o Grito Não, conta com a participação de Hugo Sanches, Javier Aguirre e outros jogadores do elenco mexicano do Mundial de 1986, que também foi realizado no país. De Brasília, para a Rádio Agência Nacional, Hilton Pimentel.
2: O piso salarial nacional dos professores da educação básica agora está oficialmente garantido em lei. O valor, que já vinha sendo pago desde janeiro deste ano, era baseado em uma medida provisória do governo federal. Nesta sexta-feira, a proposta foi sancionada depois de aprovada no Congresso. Com o reajuste, o piso, que até o ano passado era de pouco mais de R$ 4.800, passou a ser de R$ 5.130 este ano. Isso significa, na prática, que esse é o mínimo que qualquer professor da educação básica deve receber. O aumento foi superior a 5% em relação ao ano passado e, com isso, o ganho real é de 1,5% acima da inflação. A nova lei também determina que futuras correções não poderão ficar abaixo da inflação acumulada no período anterior. O piso salarial vale também para aqueles professores contratados temporariamente, que passam a ter os mesmos direitos dos efetivos. Da Rádio Nacional em Brasília, Sayonara Moreno.
3: 8.400.000 brasileiros a partir dos 15 anos de idade eram analfabetos em 2025, ou seja, não sabiam ler e escrever um simples bilhete. Esse total corresponde a uma taxa de 4,9% e significa que, pela primeira vez desde 2016, o indicador de analfabetismo no país fica abaixo de 5%. Naquele ano, o Brasil tinha 10 milhões e 600 mil analfabetos, representando 6,7% das pessoas com 15 anos ou mais. A taxa de analfabetismo é maior entre os idosos de 60 anos ou mais. Em 2025, esse grupo representava 58% do total de analfabetos. Os dados são do suplemento Educação, da PNAD Contínua, a pesquisa nacional por amostra de domicílios, divulgada nesta sexta-feira pelo IBGE. O levantamento mostra avanços na educação desde 2016. Pela primeira vez em 2025, mais da metade de pretos ou pardos, com 25 anos ou mais, 51,3%, completaram o ensino médio. Porém, a pesquisa mostra que muitos jovens ainda abandonam os estudos para trabalhar ou porque não têm interesse em estudar. Em 2025, das 46 milhões e 600 mil pessoas de 15 a 29 anos de idade, 40,8% estavam ocupadas, mas não estudavam e nem se qualificavam. O analista da pesquisa, William Cratorville, enfatiza que, de 2019 a 2025, houve redução nesse percentual, mas que a situação ainda preocupa, pois o estudo

0: estudo e a qualificação são determinantes para melhor colocação no mercado de trabalho.
1: A necessidade de rendimento para se manter ou contribuir na sua casa foi o motivo principal para as pessoas, seguido aí da falta de interesse em estudar. Mas ao observar, separando mulheres e homens, os motivos eles mudam um pouco de perfil. As mulheres, o principal motivo foi precisar trabalhar e depois um outro motivo mais marcante das mulheres é aí a necessidade de realizar afazeres domésticos ou cuidar de pessoas. Ao passo que para os homens, eles alegam abandonar a escola porque precisam trabalhar.
0: No ranking das unidades da federação, as taxas mais baixas de analfabetismo ficaram com Santa Catarina, Rio de Janeiro e São Paulo, e as mais altas na Paraíba, Piauí e Alagoas. Da Rádio Nacional no Rio de Janeiro, Cristiane Ribeiro.
2: A Procuradoria-Geral da República defendeu a validade da lei da dosimetria, encaminhou o parecer ao Supremo Tribunal Federal contra a suspensão dessa lei. É aquela que permite a redução das penas dos condenados pela tentativa de golpe, flexibiliza a progressão de regime. O assunto está sendo questionado no Supremo a partir de uma ação de vários partidos e da Associação Brasileira de Imprensa. Eles questionaram a promulgação da lei pelo Congresso depois que os parlamentares derrubaram o veto do presidente Lula justamente a essa lei. Detalhando melhor, o Congresso aprovou, o presidente Lula vetou totalmente, o Congresso derrubou o veto e promulgou a lei. Aí foi tudo para o Supremo Tribunal Federal. O ministro Alexandre de Moraes suspendeu a aplicação da lei até a decisão final do STF. Agora, o Procurador-Geral da República, Paulo Godet, entendeu que a lei não pode ser considerada inconstitucional só porque permite a diminuição da pena dos condenados. Ao contrário da Advocacia Geral da União, que no mês passado defendeu a inconstitucionalidade da lei. A data do julgamento lá no STF ainda não foi marcada. Com informações da Agência Brasil, da Rádio Nacional em Brasília, Priscila Mazenotti.
0: O mar no litoral do Rio de Janeiro amanheceu de ressaca nesta sexta-feira. As ondas podem chegar a 2,5 metros de altura. O alerta emitido pela Marinha do Brasil aponta que o mar deve ficar agitado até a madrugada de sábado, quando a ressaca começa a perder força. A nota da Marinha diz que o fenômeno pode oferecer riscos a banhistas, pescadores, esportistas e pessoas que circulam pela orla devido ao avanço do mar além da faixa de areia. A recomendação é para não entrar no mar por causa de valas e correntes marítimas e suspender atividades esportivas aquáticas enquanto durar o aviso. A orientação também vale para quem costuma frequentar mirantes, pedras e costões próximo ao oceano e para os ciclistas que pedalam na orla. Os pescadores também não devem navegar durante o período de ressaca. A previsão do tempo para esta sexta-feira, de acordo com o sistema Alerta Rio, é de redução da nebulosidade e não há previsão de chuva. O mesmo vale para o fim de semana. No domingo, dia 21, o inverno chega às 5 horas e 24 minutos da manhã, no horário de Brasília. Devido à influência do El Niño, os 3 meses da estação serão marcados por pouca chuva e temperaturas acima da média para o período. A previsão é para o norte, nordeste, centro-oeste e parte do sudeste. Já no sul, a chuva e o frio serão intensos e acima do normal. Com informações da Agência Brasil, da Rádio Nacional no Rio de Janeiro, Cristiane Ribeiro.
3: Nesta sexta-feira, a Lei 11.705, também conhecida como Lei Seca, completa 18 anos. Criada em 2008, ela endureceu as regras para quem insiste em dirigir após consumir bebida alcoólica, com aplicação de multas mais severas, suspensão do direito de dirigir e responsabilização criminal nos casos previstos em lei. No Rio de Janeiro, onde as ações de fiscalização começaram em 2009, os números ajudam a dimensionar o alcance da medida, quase 5 milhões de motoristas já foram abordados. Desde então, foram realizadas mais de 42,6 mil operações no estado. Autor do projeto, o deputado Hugo Leal, avalia que a lei ajudou a transformar a percepção da sociedade sobre os riscos da mistura entre bebida alcoólica e direção.
4: Mudança de comportamento gera mudança de geração, de avaliação de jovens. Alguém que tinha 10 anos quando a lei seca foi editada, hoje tem 28. E com certeza o conceito dela de beber e dirigir era diferente de quem está em outras gerações. Eu acho que isso é o principal ativo, né, da lei seca depois desses anos, é essa mudança de visão, e acho que nós estamos no processo de evolução.
3: Apesar dos avanços na legislação e das campanhas de conscientização, a combinação entre álcool e direção continua sendo uma realidade nas vias brasileiras. No Rio de Janeiro, por exemplo, a Operação Lei Seca realizou 26 ações de fiscalização no último final de semana, flagrando 372 motoristas dirigindo sob o efeito de bebidas alcoólicas. Na avaliação do advogado Cléser Costa, especialista em direito de trânsito, em períodos festivos como Copa do Mundo e festas juninas, cresce o número de motoristas que dirigem sob a influência do álcool.
5: Aumenta o número de veículos em circulação, aumenta o número de acidentes. Aí é que entra aquela questão. Ele vai dirigir, transite com responsabilidade. Caso contrário, ele será punido no rigor da lei, entendeu? Outra coisa, as pessoas têm um costume de dizer, eu dirijo melhor bebendo, ou eu bebo um pouquinho e não tem nada, não. O correto é não ter nenhum consumo de bebida alcoólica. Inclusive a lei já diz, né? Lei seca, a pessoa não pode beber nada.
3: O especialista em direito do trânsito, Mauro dos Anjos, reforça a importância da educação e da fiscalização.
6: A punição e o bolso ainda são os principais inibidores do dia a dia. Porém, a educação é o que sustenta isso no longo prazo. As novas gerações já cresceram sob a vigência da lei seca, então para o jovem, a tolerância zero é o normal. O desafio atual não é mais dizer que é proibido, mas sim combater aquela falsa sensação de invencibilidade que o jovem costuma ter.
3: O especialista também faz um alerta.
7: Quando uma pessoa diz, bebi só um pouquinho, mas eu estou bem, é o próprio álcool que está fazendo ela se sentir super confiante. Mas, na verdade, a capacidade de reagir ao imprevisto, de calcular a distância entre o veículo da frente e um outro carro que vem cruzando a pista, ou de tomar decisões rápidas, já está completamente comprometida.
3: E como parte das comemorações pelos 18 anos da Lei Seca, a Polícia Rodoviária Federal promove uma série de ações em todo o país. A iniciativa integra a Operação Nacional de Segurança Viária e busca fortalecer o caráter preventivo das ações de fiscalização, incentivando comportamentos responsáveis no trânsito. Durante a atividade, as equipes realizarão abordagens educativas, orientando motoristas e passageiros sobre os impactos do álcool na condução de veículos, as consequências administrativas e criminais previstas na legislação e a importância da adoção de escolhas seguras, como a utilização de transporte por aplicativo, táxi, motorista da rodada ou a simples decisão de não dirigir após consumir bebida alcoólica. Com produção de Lígia Carvalho, da Rádio Nacional no Rio de Janeiro, Solimar Luz.
8: Um estudo inédito divulgado nesta semana revela que o calor extremo esteve associado a cerca de 120 mil mortes no país entre os anos 2000 e 2019. A pesquisa foi realizada por especialistas da Fiocruz e da Universidade Federal da Bahia e analisou dados de mais de 5.500 municípios brasileiros. Segundo o levantamento, os óbitos relacionados às ondas de calor representam 0,6% de todas as mortes registradas no período, desconsiderando acidentes e casos de violência. A pesquisadora da Fiocruz, Beatriz Oliveira, explica que a estimativa considera a exposição prolongada a temperaturas extremas e mostra que esses eventos têm se tornado cada vez mais frequentes em todo o país.
9: Esse foi um estudo que estimou a mortalidade atribuída, né? A gente estimou esse número de 120 mil, usando um critério de temperaturas elevadas, o calor extremo persistente. Então, esse calor persistente pode acontecer não somente no verão, mas em outros períodos do ano, às vezes muito frequente entre primavera e verão. Nesse estudo, a gente acaba também olhando um pouco sobre a frequência desses eventos, e eles tendem a ser muito mais frequentes em termos de número de dias.
8: A maioria dos municípios brasileiros registrou aumento na frequência e na intensidade das ondas de calor nas últimas duas décadas. Os eventos foram mais comuns e duradouros nas regiões Norte e Centro-Oeste, enquanto os episódios mais intensos ocorreram no Sul e no Sudeste. Nesse contexto, o estudo revela que as ondas de calor causaram um aumento do número total de internações por doenças respiratórias e renais na rede de saúde, além de elevar, por exemplo, os casos de gastroenterite entre crianças. Entre idosos, houve agravamento de doenças respiratórias, renais e metabólicas. De acordo com Beatriz Oliveira, os pesquisadores identificaram uma associação consistente entre a exposição ao calor extremo e o aumento da mortalidade, principalmente entre idosos e pessoas com menor escolaridade. Fatores socioeconômicos ajudam a explicar por que os impactos são mais severos entre a população com menor nível de instrução.
9: Indivíduos que têm menos escolaridade tendem a ser indivíduos também que têm com menos capacidade de responder ao calor em termos de fatores socioeconômicos mesmo, né? De habitação, de transporte e de, também de acesso aos serviços de saúde. Na verdade, sim, eles apresentaram maior risco de óbito comparado àqueles que têm maior escolaridade e provavelmente possam ter mais recursos, né, para responder a esses eventos extremos.
8: Os autores do estudo defendem a ampliação de sistemas de alerta, ações de prevenção e o fortalecimento da capacidade de resposta do SUS para proteger a população diante de um clima cada vez mais quente. Da Rádio Nacional em Brasília, Pedro Lacerda.
10: No próximo domingo, os colombianos vão às urnas para escolher o presidente do país. Com 53 milhões de habitantes, o segundo mais populoso da América do Sul, atrás apenas do Brasil. Assim como em outras eleições recentes na América Latina, a Colômbia se divide entre candidatos de esquerda e direita, com o apoio do presidente dos Estados Unidos, Donald Trump. De um lado, Ivan Cepeda Castro, aliado do atual presidente Gustavo Petro. Do outro, Abelardo de la Espriella, de extrema direita, que saiu na frente com 43,74% dos votos no primeiro turno no mês de maio, quase 3 pontos à frente do adversário. E o tema desta eleição é segurança. A Colômbia vive conflitos armados há mais de 5 décadas, que deixaram mais de 450 mil mortos. Segundo a agência Reuters, os homicídios e roubos diminuíram na maioria das grandes cidades no mandato de Petro, atual presidente. Entretanto, 1/4 das cidades colombianas tem presença de grupos armados. Já os índices econômicos têm se mantido estáveis com o crescimento dos salários e reformas recentes, como a trabalhista e da Previdência. O candidato Abelardo de la Espriella, de 47 anos, recebeu o apoio de Donald Trump e promete aproximar a Colômbia da Casa Branca e de Israel se for eleito. Admirador de Javier Milei, na Argentina, ele é um advogado que se diz um outsider da política por nunca ter disputado um cargo. Ele promete uma ofensiva militar contra grupos armados e o narcotráfico. Já o esquerdista Ivan Cepeda, 63 anos, é filósofo, senador no terceiro mandato e defensor dos direitos humanos. Ele é filho do ex-senador Manuel Vargas, assassinado em 1994. Cepeda defende a continuidade das reformas sociais, negociações pela paz e o desmantelamento das organizações armadas. Neste domingo, 41 milhões de eleitores colombianos vão escolher um desses dois projetos opostos. Com informações da Agência Brasil, da Rádio Nacional em São Luís, Gabriel Correa.

0: As fogueiras, os fogos de artifício e as tradicionais bombinhas são sinônimos de alegria no período junino, mas também acendem um alerta para um grave problema de saúde pública: o aumento drástico nos casos de queimaduras. Para garantir que a tradição não termine em tragédia, o cuidado com o manuseio e o conhecimento sobre os primeiros socorros são fundamentais. De acordo com a dermatologista Raíssa Maria, o tempo de reação logo após o acidente é o que determina a gravidade das sequelas na pele.
1: O primeiro cuidado vai ser resfriar essa área que foi atingida em água corrente, em temperatura ambiente, por cerca de 10 a 20 minutos. Essa conduta já vai ajudar a reduzir a temperatura dos tecidos, limita a progressão da lesão e vai ajudar também a aliviar a dor. Oriente que em seguida cubra a lesão com pano limpo e busque por atendimento médico.
0: Nem toda queimadura é igual, e saber diferenciar a gravidade do ferimento ajuda a guiar o nível de urgência do atendimento médico. A dermatologista explica as principais diferenças entre as lesões de segundo e terceiro grau, que são as mais comuns em acidentes com fogos e fogueiras.
1: As queimaduras de segundo grau, elas vão atingir a camada mais superficial da pele. Já as queimaduras de terceiro grau, elas destroem toda a pele e podem atingir até os tecidos mais profundos.
0: A especialista também destaca que saber identificar o tipo de lesão e principalmente o que não passar no ferimento faz toda a diferença no processo de cura.
1: Aplicar receitinhas caseiras como manteiga, clara de ovo, pó de café, pasta de dente, além de não funcionar, vai aumentar o risco de infecção e dificulta o processo de cicatrização.
0: A prevenção continua sendo o melhor remédio. Para curtir os festejos sem surpresas desagradáveis, mantenham crianças longe de fogueiras, evitem soltar fogos perto de fiações elétricas ou vegetação seca e nunca manipule bombinhas após o consumo de bebidas alcoólicas. Da Rádio Educadora da Bahia, Josi Braga, para a Rádio Nacional. De São João.

0: Um goleiro cabo-verdiano de 40 anos, sem contrato com clubes, estreando na Copa do Mundo contra uma das favoritas, a Espanha. Ao fim da partida, ele foi o principal responsável pelo empate de 0 a 0 entre Cabo Verde e os espanhóis, virou celebridade mundial e o melhor jogador em campo eleito pela FIFA. Esse feito rendeu a Josimar José Évora Dias, o Vozinha, mais de 13 milhões de seguidores nas redes sociais, quase 25 vezes a população de Cabo Verde e um lugar no coração dos brasileiros.
1: Tem sido realmente incrível, não esperava por isso. Vou continuar a ser a mesma pessoa e o mesmo vozinho de sempre. Mas é agradecer a todos que aderiram a isso, agradecer a todos os seguidores, a todos os brasileiros e obrigado pelo carinho de todos.
0: O jogador deu uma entrevista exclusiva para o jornalista André Vieira, da Telesur, parceira das emissoras da EBC, e falou da expectativa dos jogadores da seleção para as próximas partidas, contou um pouco da própria história e dos laços com a cultura brasileira. Vozinha é fã de Ivete Sangalo, Cidade Negra, Revelação e Seu Jorge.
2: Vai rolar a festa, vai rolar. 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
1: A alegria do cabo-verdiano e do brasileiro é similar. Vocês são um país que gostam muito de se divertir, das festas, nós também. Brasil e Cabo Verde são países muito ricos culturalmente.
0: Aliás, por que Vozinha? Ele disse que tem esse apelido porque, quando era pequeno, dizia que ia contar aos avós quando perdia uma briga. Apesar de ter crescido jogando bola na rua a maior parte do tempo, aliás, onde aconteciam as brigas, o guarda-redes, como são chamados os goleiros em Cabo Verde, se profissionalizou aos 25 anos, bem mais velho que o padrão do futebol.
1: E desde sempre tive aquela paixão por futebol. Vocês dizem no Brasil, né, no jardim de infância. No início foi tudo muito bom, porque na idade dos sub-12 ainda, todo mundo é praticamente da mesma altura. Fui sempre um dos melhores guarda-redes da minha ilha. E depois, já na idade dos sub-17, eu era um pouco baixinho. Então, os treinadores abdicavam de mim porque era muito baixinho e metiam os guarda-redes maiores e mais altos.
0: E se entrou tarde para o futebol profissional, não seria cedo mesmo que ele encerraria a carreira. Vozinha espera que a visibilidade alcançada renda um novo contrato para que ele seja feliz nos seus últimos anos de atuação.
1: Nesse momento eu quero ajudar Cabo Verde a chegar o mais longe possível no Mundial. Sei que não vai ser fácil, temos que trabalhar muito por isso. Eu acho que pela carreira que eu fiz, talvez merecesse jogar em campeonatos de dimensões maiores, mas também sei que muitas vezes vão ver a idade. Mas nesse momento eu espero que, sinceramente, depois disso tudo, apareça algum lugar onde eu possa ser feliz e que possa também fazer um bom contrato e estar satisfeito. Vamos ver o que é que o futebol e a vida têm aguardado para mim para esses dois, três últimos anos ou quatro da carreira.
0: Outra esperança do cabo-verdiano é que os jovens atletas de seu país conquistem melhores condições para a prática do esporte.
1: Em Cabo Verde as dificuldades são muitas, as condições são muito poucas. Os materiais esportivos são escassos. Sempre consegui ajudar, mesmo tirando das luvas das minhas ou mesmo comprando. Nesse momento tenho as luvas que de vez em quando levo comigo, vou dar a um outro jogador, guarda-redes. Mas gostaria de conseguir ajudar muito mais jovens, não só com luvas, com botas, com equipamentos, as equipas de formações, as escolas.
0: Mas, por enquanto, o Vozinha está focado na Copa. E no caminho de Cabo Verde tem um campeão mundial, o Uruguai, e a Arábia Saudita, que, na opinião do goleiro, também não pode ser subestimada.
1: Acho que vai ser muito difícil. O Uruguai é uma seleção que tem uma alma, uma garra. A Arábia também é uma seleção que já tem mais andanças, mais rotinas do Mundial que nós. É uma seleção também fortíssima, que ganhou a Argentina no último Mundial. Mas nós temos que pensar em nós, entrar no campo como entramos com a Espanha, não vendo caras, não vendo nomes, e fazer o que tiver ao nosso alcance, como equipa, sempre juntos, sempre unidos, com a garra, a determinação, a resiliência que nos caracteriza, e fazer tudo para sair dos jogos com bons resultados.
0: Cabo Verde e Uruguai se enfrentam no domingo, dia 21, às 7 da noite. A partida contra a Arábia Saudita é no dia 26, uma sexta-feira, 9 da noite. Até lá! Vozinha segue concentrado e com o coração cheio de gratidão.
1: Muito obrigado mesmo de coração, todo coração cheio, e continua apoiando Cabo Verde.
0: Pode deixar, vozinha. O Brasil tá com vocês.
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0: Com sonoplastia de José Alves, da Rádio Agência Nacional em Brasília, Sumaia Vilela.
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4: Saudações verde amarelas para todo mundo que tá aí fazendo esquenta pra partida de logo mais. É Brasil e Haiti, meu Deus do céu. Vamos no clima. E para isso, a gente tem mais é que chamar a nossa grande jornalista esportiva Marília Rigoni, apresentadora do programa Estádio da TV Brasil. Seja mais do que bem-vinda, minha amiga. Tudo pronto?
5: Muito obrigada, Mara. Sim, tudo pronto, né? A gente veio dessa estreia um pouco morna, né? Mas tem que animar porque é só o início, gente. Isso foi só o primeiro jogo, tem mais dois jogos nessa fase de grupos pela frente, depois tem mais uma fase e aí sim começa aquele mata-mata. Então vamos fase a fase, vamos animar para cada jogo.
4: Pois é, e ter a paciência do Neymar, né? Que deve estar na luta para ver se recupera a tempo. Você acredita a propósito que ele entre em campo logo mais?
5: Não, não. Ele, inclusive, não vai. A CBF divulgou ontem, né, falando que ele nem viaja com a delegação para entrar em campo contra o Haiti, justamente para recuperar totalmente essa lesão que ele teve. Então, já fica aí já a expectativa para ele entrar em campo contra a Escócia.
4: Que, por sinal, vai acontecer no dia 24, em pleno São João, né?
5: Ei, delícia pra gente, né?
4: Mas vamos, nós tivemos uma semana de grandes emoções, né? A começar pela Argentina, América Latina, como fazemos, hein, amiga? E diante dessa performance da França, inclusive, que mais do que nunca está sendo eleita como a grande favorita do certame, né? Como é que você está vendo tudo isso?
5: Pois é, Omar, você sabe... Confesso, eu sempre falo assim, eu me divido entre a torcedora e a jornalista, porque a jornalista é muito mais cética, vamos dizer assim. A torcedora é torcedora, a gente torce pelo Brasil sempre. Mas depois que eu vi esses jogos de Argentina, de França, e depois na quarta-feira de Inglaterra também, eu fiquei tão receosa, porque eles foram muito bem. Arrasaram. A França, como se esperava, chegou como favorito, confirmou o favoritismo. O Mbappé marcou super bem ali e aí saiu de campo com a vitória. Depois, para melhorar ou não, né? Para melhorar para eles e para piorar a minha melancolia, o Messi entrou em campo decidido a brilhar, decidido a quebrar recordes e fez esses três gols que no futebol a gente chama de hat-trick, né? É, fez esses três gols em cima da Argélia. Enfim, confirmou também o favoritismo. Agora, sim, de um lado, a gente vê duas potências, né? A atual campeã argentina, de fato, muito forte. A França tem um coletivo ainda superior, eu avalio, porque ali, quando a gente fala de futebol, né, cada posição tem sua valência e todos trabalham muito bem. E na Argentina, não é que eles não trabalham muito bem, mas é porque tem Messi em campo.
4: Pois é.
5: Se não tivesse, não seria tão bem como foi, né?
4: Mas, de qualquer forma, a gente não pode deixar de lembrar, até para se consolar, já que a frustração Brasil-Marrocos foi inevitável, a gente tem que se consolar com Cristiano Ronaldo, que decepcionou Portugal, né?
5: Exatamente. Portugal jogou contra o Congo, era uma partida muito esperada, ficou nesse 1-1, e é uma seleção africana muito inferior ao Marrocos, que o Brasil enfrentou. O Marrocos está, quando a gente fala em prateleiras, né, está lá na primeira prateleira do futebol africano, e o Brasil sabia que não ia ser fácil e realmente não foi, mas em comparação com o Portugal, que tem Cristiano Ronaldo e tudo mais, se esperava muito mais dele e ele nem fez muita coisa ali em campo,
4: mas
5: né?
4: Mas vamos então, lá, aproveitando impacto. A onda, vamos saber o que esperar desse jogo. Em que prateleira está o Haiti?
5: Ah, pois é, Mara. O Haiti, ele vem como uma das seleções mais frágeis desse Mundial, né? É bom a gente lembrar que esse Mundial tem 48 seleções pela primeira vez, e foi muito questionado isso, porque sempre levantou a bola de que ia piorar a qualidade das partidas de futebol. Até agora nem tanto, viu? A gente, na verdade, se surpreendeu, principalmente com as seleções da África. Mas o Haiti não chega como uma potência. É uma seleção muito frágil, uma seleção muito jovem, e assim como Curaçao, né? Tá aí estreando em Copa do Mundo, não tem uma tradição. Mas a gente fica um pouco receoso de dizer assim, ah, uma vitória é certa. Aí eu falo assim, é meu lado torcedora, né? Mas também pela situação do Brasil, né? Porque quando a gente tava falando de França, Argentina, Inglaterra, até a Croácia também, que perdeu para a Inglaterra, mas entrou bem e tudo mais, a gente fala de potências mesmo. E o Brasil está numa discussão um pouco fora disso. A gente não chegou como favorito e a gente tem o nosso principal craque lesionado. Temos Vini Júnior? Temos Vini Júnior, mas talvez ele ainda, talvez não, com certeza, ele não está no patamar de um Messi, obviamente. Sim.
4: E o que dizer de Endrick?
5: Pois é, o Endrick, até o próprio Ancelotti falava do Endrick, que ele vai ser um grande craque na próxima Copa. Eu tendo a concordar, mas acho que ele pode ser mais aproveitado. Acho que ele é craque, sim, mas está iniciando ali no futebol europeu, principalmente. Então, ele tem muito a desenvolver, mas acho que ele tem muito a contribuir já nessa Copa agora. Torço mesmo para que Ancelotti coloque ele na próxima partida, que teste mais o Rayan, que é um jovem super, não só carismático, que é um garoto muito legal daqui do Rio de Janeiro, ali da Barreira do Vasco, mas é bola demais, como a gente gosta de chamar dentro do esporte, o cara é muito bola, enfim, pode fazer a diferença, porque tem uma coisa que a gente fala também, é que em determinados jogadores a camisa brasileira nem pesa, e é o caso do Rayan e do Endrick.
4: Maravilha, então, pra gente se despedir com gosto de vitória, qual o placar que Marília Rigoni aposta para essa noite, para que depois desse jogo a gente possa, enfim, sextar?
5: Ai, com paz. Ó, vamos lá. Vou botar um bolão aqui. Bolão com Mara Regi, hein? Eu vou 3-1, pronto, garantido uma vitória, mas de repente a gente leve um.
4: Maravilha, tamo aí. Vou cravar, hein? Vou entrar no bolão, vou dizer, olha, eu estou referendada pela nossa jornalista esportiva da nossa TV Brasil. É Brasil, Brasil, Brasil. Muita sorte, tudo de bom pra nós e até a próxima.
5: Valeu, Mara, um beijão, tô sempre contigo.

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1: A Justiça de São Paulo aceitou a denúncia do Ministério Público que converteu a influenciadora e advogada Deolane Bezerra e Marco Williams Herbas Camacho, o Marcola, em réus por organização criminosa e lavagem de dinheiro do PCC. A decisão foi tomada pela terceira vara de Presidente Venceslau, no interior paulista. Também foram denunciados Paloma Sanches Herbas Camacho, Leonardo Alexander Ribeiro Herbas Camacho e Alejandro Juvenal Herbas Camacho Júnior. Segundo a Justiça, o processo corre sob sigilo. A ação penal determinou o bloqueio de bens de um dos envolvidos, acusado de atuar como operador de esquema que fez uso de uma transportadora para lavar dinheiro vindo da facção criminosa. De acordo com as investigações do Ministério Público, o grupo usava a transportadora de fachada para movimentar valores, além de realizar depósitos fracionados e outras operações para despistar a origem do dinheiro que vinha de atividades criminosas do PCC, como tráfico de drogas. Segundo a denúncia, a análise de sigilo bancário e fiscal comprova movimentações incompatíveis com os rendimentos declarados pelos investigados e a aquisição de bens de alto valor para incluir os recursos ilícitos dentro do patrimônio formal dos acusados. Dois dos denunciados atuariam como líderes na facção e os demais participariam em diferentes estágios do esquema que ocultava o dinheiro ilícito. A justiça considerou que a investigação reuniu provas suficientes de aparelhos celulares, de relatórios do Conselho de Controle de Atividades Financeiras, o COAF, de comprovantes bancários e também de dados obtidos antes em operações relacionadas ao mesmo esquema. Em nota, a defesa de Marcola, Paloma, Leonardo e Alejandro negou as acusações e afirmou que Marcola e Alejandro estão presos em cadeia de segurança máxima desde 2019, o que tornaria inviável a participação deles nos fatos investigados. Com relação a Paloma e Leonardo, a defesa alega que o vínculo familiar com os demais denunciados não pode ser confundido com participação criminosa. Marcola e Alejandro estão presos em Brasília e Deolane está detida no presídio de Tupi Paulista, no interior do estado de São Paulo. A defesa de Deolane Bezerra alega que a cliente é inocente, não possui vínculos com o crime organizado e que seus rendimentos possuem origem lícita e declarada de forma regular. Os advogados afirmaram ainda que utilizarão todos os meios de prova necessários para esclarecer o caso. Da Rádio Nacional em São Paulo, Sara Kines.
2: O Supremo Tribunal Federal decidiu nesta quinta-feira anular o processo que absolveu o empresário André de Camargo Aranha da acusação de estupro da influenciadora digital Mariana Ferrer. O crime teria ocorrido em 2018 na boate Café de la Musique em Florianópolis. Com a decisão, o caso volta à Justiça de Santa Catarina e o juiz e o promotor originais estão impedidos de participar do novo julgamento. O STF julgou recurso da defesa de Mariana, que alegou ter sido humilhada durante a audiência de instrução do processo. Em 2020, o advogado do acusado questionou as roupas e a vida sexual da influenciadora, cenas que viralizaram nas redes sociais. O voto condutor foi o do relator Alexandre de Moraes, seguido por mais 7 ministros: Nunes Marques, Dias Toffoli, Flávio Dino, Carmen Lúcia, Gilmar Mendes, Edson Fachin e Luiz Fux. Moraes afirmou que houve revitimização e tratamento cruel e desumano contra Mariana, sem qualquer reação do promotor ou do juiz.
3: Não há nenhuma dúvida de que houve total desrespeito aos direitos fundamentais da vítima, houve revitimização, houve um tratamento cruel, desumano, com total anuência do promotor. O promotor, pelo jeito, estava de férias. E não há dúvida de que a audiência foi humilhante, que a audiência foi atentatória aos direitos da vítima.
2: O ministro Luiz Fux criticou duramente o magistrado da Justiça catarinense, Hudson Marcos, destacando que ele não nasceu para a magistratura. Carmen Lúcia classificou a conduta do juiz como imoral e inconstitucional e lembrou que muitas vítimas de estupro deixam de denunciar por vergonha. Ao encerrar o julgamento, o presidente da corte, Edson Fachin, proclamou o resultado.
4: O tribunal, por unanimidade, deu provimento ao recurso ordinário com agravo para declarar a nulidade da audiência em que ocorreu a oitiva da vítima, bem como de todos os atos processuais subsequentes, inclusive a sentença de primeiro e segundo graus do Tribunal de Justiça do Estado de Santa Catarina, e para determinar que nova instrução seja realizada com o substituto legal do juiz e membro do Ministério Público, bem como a sequência do regular processo com sua imediata retomada, independentemente do trânsito em julgado.
2: O caso teve consequências além do processo. Em 2021, foi sancionada a Lei Mari Ferrer, que pune atos contra a dignidade de vítimas de violência sexual em audiências. O juiz Hudson Marcos recebeu advertência administrativa do Conselho Nacional de Justiça em 2023. Da Rádio Nacional em Brasília, Pedro Lacerda.
5: O governo federal sancionou nesta quinta-feira, 18 de junho, a Política Nacional para Estudantes com Altas Habilidades ou Superdotação. A finalidade é assegurar a identificação precoce, o desenvolvimento integral e a inclusão plena desses alunos no sistema educacional brasileiro. O texto inclui ainda estudantes que apresentam a superdotação junto com outras condições, como transtornos ou deficiências. A lei determina que os sistemas de ensino ofereçam atendimento educacional especializado com ações complementares à educação regular, entre elas programas de enriquecimento curricular, aceleração de estudo e agrupamento de estudantes por áreas de interesse. Além disso, a norma prevê progressão flexível por permitir avanços por disciplina ou área de conhecimento, ou até aceleração integral da trajetória ao ritmo do aluno. A nova legislação cria também um cadastro nacional para estudantes com altas habilidades ou superdotação, que vai ficar a cargo do Ministério da Educação. O objetivo é mapear e acompanhar a trajetória desses alunos, levando informações para políticas públicas. Esse banco de dados será alimentado pelos censos educacionais, respeitando a Lei de Proteção de Dados. A lei prevê a adesão voluntária de estados, Distrito Federal e municípios, com formalização junto ao governo federal. Para quem aderir, a União pode oferecer apoio técnico e financeiro para implementar as ações conforme disponibilidade orçamentária. O financiamento das iniciativas pode incluir fontes como fundos da educação e programas de investimento público. Com informações da Agência Brasil, da Rádio Nacional em Brasília, Osama El-Ghauri.
6: Israel voltou a bombardear o sul do Líbano hoje, mesmo após o acordo de paz assinado nesta quarta-feira entre Estados Unidos e Irã, acordo que incluía o fim das hostilidades ao Líbano. Segundo a mídia do país, 3 pessoas morreram no ataque. O exército israelense também fez uma publicação hoje com um mapa mostrando a área ocupada pelo país dentro do território libanês e disse que as tropas continuarão no local. O acordo entre Washington e Teherã recebeu duras críticas de parte da população e de políticos israelenses. Já o vice-presidente dos Estados Unidos, J.D. Vance, disse que não entende o motivo das reclamações e criticou o que chamou de reação exagerada de Israel. 3 superpetroleiros com bandeira da Arábia Saudita atravessaram o Estreito de Hormuz horas depois da assinatura do acordo de paz entre Estados Unidos e Irã. Os navios levam juntos 6 milhões de barris de petróleo bruto. Essa é a maior movimentação desse tipo de embarcação no Estreito em semanas. No Peru, o candidato Roberto Sánchez convocou um protesto para esta sexta-feira. O partido dele, Juntos por El Peru, contesta o resultado parcial da eleição e entrou na justiça pedindo a anulação de parte dos votos da adversária Keiko Fujimori. A apuração da eleição presidencial no país já dura 11 dias. 99% das urnas foram apuradas e a contagem dos votos segue lenta. Keiko Fujimori tem leve vantagem sobre Sánchez. A Ucrânia fez um novo ataque com drones contra a capital russa Moscou. Uma refinaria foi atingida e o teto chegou a voar pelos ares. O Ministério da Defesa russo afirmou ter interceptado outros 555 drones. O presidente ucraniano Volodymyr Zelensky fez uma ameaça ao Kremlin e disse que Moscou vai queimar caso a Rússia não cesse os ataques contra a Ucrânia. Com informações da agência Reuters, da TV Brasil em Brasília, narração de Lucas Krause e reportagem de Yara Balduino.
7: O Ministério da Saúde lançou nesta quinta-feira, no Rio de Janeiro, o PAD Brasil, Programa de Atenção Domiciliar à Pessoa Idosa. A iniciativa inédita tem como objetivo fortalecer a atenção domiciliar à população idosa na área da atenção primária à saúde. O investimento do governo federal será de 500 milhões até 2027. O programa vai levar equipes de saúde às residências de usuários idosos, especialmente aqueles com limitações de deslocamento, além de doenças crônicas, fragilidade ou maior vulnerabilidade clínica e social. Entre as ações previstas, estão atendimentos com equipes de diversas especialidades, avaliação global da pessoa idosa, elaboração, execução e monitoramento de um plano de cuidados e orientação e apoio às pessoas cuidadoras de idosos. Podem integrar essas equipes de profissionais, psicólogos, nutricionistas, cardiologistas e geriatras, entre outros especialistas, atuando em conjunto as equipes de saúde da família. O ministro da Saúde, Alexandre Padilha, destacou que o programa representa um avanço nos cuidados com as pessoas idosas.
8: Dá um salto, avançar ainda mais no papel do SUS em cuidar dos idosos, das idosas do nosso país. A gente sabe que o SUS já é um grande espaço de acolhimento dos idosos e idosas, né? A nossa atenção primária em saúde, quando a gente vai em qualquer unidade básica de saúde, grande maioria, quem mais utiliza essa unidade básica de saúde são as pessoas que têm mais de 60 anos, por hipertensão, por diabetes, qualquer doença crônica, problema de saúde mental.
7: O ministro reforçou ainda que o programa também é voltado para atenção aos cuidadores das pessoas idosas.
8: Ajudar não só o idoso, mas quem cuida do idoso também, porque não é fácil o papel do cuidador e da cuidadora, que às vezes é uma filha, é uma neta, ou às vezes alguém que é contratado.
7: Além disso, o ministro falou sobre a necessidade de mudança de foco no atendimento primário de saúde, diante do aumento da expectativa de vida da população brasileira.
8: A gente precisa se reorganizar, precisa pensar nos medicamentos, precisa reorganizar o serviço de saúde, né? As nossas unidades básicas de saúde, elas foram criadas num período onde o foco principal nosso era as crianças que estavam morrendo, vacinação, o nascimento dos bebês, esse era o foco principal da criação das nossas unidades básicas de saúde.
7: Ainda de acordo com o Ministério da Saúde, o objetivo é levar o projeto a pelo menos mais 5 capitais de diferentes regiões do país ainda este ano. Ao todo, pouco mais de 2.700 municípios já solicitaram a adesão ao programa. Da Rádio Nacional no Rio de Janeiro, Carolina Pessoa.
9: Em entrevista exclusiva à Band News TV, nesta quinta-feira, o senador Jax Wagner, do PT da Bahia, afirmou que sua relação com o banqueiro Daniel Vorcaro é praticamente zero e que nunca recebeu dinheiro do Banco Master. Jax Wagner, líder do governo no Senado, e o empresário Augusto Lima, ex-sócio do Banco Master, foram alvos da nona fase da Operação Compliance Zero da Polícia Federal, deflagrada nesta quinta-feira. O parlamentar é apontado como beneficiário central de pagamentos, favorecimentos e aquisições patrimoniais vinculadas a Augusto Lima e ao Banco Master, por intermédio de familiares e pessoas de confiança. É o caso da compra de um apartamento de R$2.400.000 em Salvador, além de pagamentos e repasses de mais de R$5.000.000 à BN Financeira, ligada à família do parlamentar. Durante a operação de busca e apreensão em endereços ligados a Jax Wagner, a PF encontrou milhares de dólares e euros em espécie. A Band News TV, Jax Wagner disse estar tranquilo quanto à origem do dinheiro apreendido, por se tratar de recursos do Senado para o custeio de diárias em viagens internacionais. E afirmou que Augusto Lima intermediaria a compra do apartamento citado na investigação da PF.
10: Do ponto de vista do dinheiro, eu estou absolutamente tranquilo. Nunca recebi dinheiro de ninguém, muito menos do Master ou do, do Augusto Lima, então eu estou absolutamente à vontade. Sobre o apartamento, na verdade era um apartamento, é um apartamento que está em construção aqui no Horto. Eu tinha interesse de dar um apartamento, de ajudar minha filha a comprar um apartamento desse. Como o Guga, o Augusto Lima, é um investidor, eu disse a ele, você pode comprar, depois eu vou recomprar, porque o apartamento está em construção, não está pronto. E eu teria que vender o apartamento de minha filha para poder complementar e pagar o apartamento ou ela financiar.
9: Apesar de ser alvo da nova fase da operação da PF, que mira um esquema de irregularidades envolvendo instituições do Sistema Financeiro Nacional, Jacques Wagner afirmou que sua candidatura ao Senado está mantida.
10: Olha, primeiro, em relação à minha candidatura, está absolutamente mantida. Eu estou muito seguro de tudo que eu fiz, estou muito seguro da minha vida pessoal. Eu não tenho CNPJ. Eu só tenho CPF, não tenho empresa, não tenho nada. Eu tenho um apartamento, que é o apartamento que eu moro, e meu sítio lá em Andaraí. Esse é meu patrimônio. Você deve se lembrar que em 2018, quando eu também fui candidato ao Senado, teve uma busca e apreensão na minha casa por conta da Fonte Nova, em 18 de fevereiro. Dessa vez foi em junho.
9: Jacques Wagner declarou ainda que recebeu um telefonema do presidente Lula para prestar solidariedade, mas que a mudança na liderança do governo no Senado não foi tratada na conversa. Os agentes da Polícia Federal também apuram a atuação de Jacques Wagner no Senado em temas de interesse do Banco Master. Por exemplo, crédito consignado, aumento do limite de cobertura do FGC, o Fundo Garantidor de Crédito, além da fiscalização e do controle da operação de aquisição do Banco Master pelo BRB. A operação foi autorizada pelo ministro do Supremo Tribunal Federal, André Mendonça, que determinou ainda a suspensão de passaportes e a proibição de contato entre os investigados. Segundo a PF, a relação entre Jacques Wagner e Augusto Lima seria antiga, próxima e marcada por elevado grau de confiança. Há registros de mensagens, áudios, chamadas de voz, além de encontros presenciais, viagens em jatinhos particulares e interações familiares. Em nota, os advogados de Augusto Lima disseram que a operação da Polícia Federal era desnecessária e que o empresário sempre atuou dentro dos limites da lei, com transparência, responsabilidade técnica e observância das normas que regem o sistema financeiro e a administração pública. Com colaboração de Renato Ribeiro, da Rádio Nacional em Brasília, Daniela Longuinho.
5: A Receita Federal vai pagar em 15 de julho um lote especial de restituição automática do imposto de renda da pessoa física. A medida contempla contribuintes que tiveram imposto retido em 2024, mas não tinham obrigação de entregar a declaração. A consulta pode ser feita a partir do dia 8 de julho pelo serviço Meu Imposto de Renda no aplicativo do Fisco ou no site gov.br/Receita Federal. Serão pagas restituições de até R$ 1.000, que contemplam cerca de 4 milhões de pessoas, com liberação aproximada de R$ 500 milhões, segundo o Leão. Com informações da Agência Brasil, da Rádio Nacional em Brasília, Osama El Gauri.
7: A economia brasileira cresceu 0,1% em abril, na comparação com março, e 1,8% em relação ao mesmo período do ano anterior. No acumulado em 12 meses, a elevação foi de 2%, é o que aponta o monitor do PIB, apurado pela Fundação Getúlio Vargas, divulgado nesta quinta-feira. De acordo com a Fundação, o crescimento frente a março é resultado dos desempenhos da indústria e do setor de serviços, e apenas a agropecuária e o consumo do governo registraram retração. Ainda segundo a FGV, estes dados mostram que, embora a economia esteja estável, a maior parte de seus componentes tiveram desempenho positivo, indicando certa resiliência em meio a um cenário de juros elevados e o aumento do preço do barril do petróleo, como uma das consequências da guerra no Oriente Médio. No trimestre móvel finalizado em abril, também foi registrado o crescimento. As atividades responsáveis foram o consumo das famílias, impulsionado principalmente por serviços, Máquinas e equipamentos com desempenho positivo após 8 trimestres de retração e exportações, que aumentaram 9,3% devido principalmente aos produtos da indústria extrativa. Estima-se que o PIB acumulado neste ano até abril tenha sido de pouco mais de 4 trilhões e 300 bilhões de reais. Já a taxa de investimento em abril foi de 18%. O PIB mede os bens e serviços finais do país e serve para dimensionar o tamanho e o ritmo da atividade econômica. Da Rádio Nacional no Rio de Janeiro, Carolina Pessoa.
11: Nunca o número de crianças vítimas em conflitos foi tão grande quanto registrado em 2025. Essa é a principal conclusão do relatório anual da ONU sobre violações graves contra crianças em contextos de conflitos armados e divulgado nesta semana. Diferente de anos anteriores, militares e forças oficiais dos estados foram responsáveis pela maioria das violações graves no ano passado. Mais do que grupos armados, milícias, facções extremistas e gangues criminosas. Segundo o relatório do secretário-geral Antônio Guterres, no ano passado foram confirmadas mais de 38 mil violações graves, afetando pelo menos 15 mil meninos e quase 8 mil meninas. Só as ações em Israel e nos territórios palestinos ocupados resultaram em 12 mil casos. A fome foi oficialmente declarada na faixa de Gaza em agosto. Pelo menos 113 crianças morreram por desnutrição, além das mortes por frio e doenças evitáveis. Outro destaque inédito é o impacto das novas tecnologias no campo de batalha, como o uso de drones e da inteligência artificial para escolher os alvos. Segundo a ONU, essas tecnologias reduziram o controle humano sobre os ataques e mais crianças foram afetadas em áreas densamente povoadas. O relatório também aponta o recrutamento de mais de 6.500 menores. Na Ucrânia, crianças foram usadas por forças russas como informantes para fotografar infraestruturas ou realizar ataques incendiários. E na guerra no Sudão, que já dura 3 anos, houve o aumento da violência, especialmente sexual, além de ataques a escolas e hospitais pelas duas partes em conflito. A ONU fez um apelo urgente para que o uso de tecnologias permaneça sob controle humano e para que mais doadores financiem a proteção infantil, que registrou queda global no ano passado. Da Rádio Nacional em São Luís, Gabriel Correa.
12: Com a chegada do El Niño, o governo federal articula ações com estados e municípios para preparar o país e a população para possíveis eventos extremos no segundo semestre. Segundo o ministro Valdez Góes, o diálogo entre os entes federativos é permanente. De acordo com o ministro, mesmo com a experiência e os avanços tecnológicos, é difícil prever com exatidão o impacto desses eventos extremos. Por isso, é preciso se antecipar.
13: Precisa, olha, que o combustível nos sistemas isolados de energia para 3 meses de uso, 4 meses de uso, chegue antes da estiagem chegar. Que alimentos que possam ser guardados, né, preservados ali na comunidade, nos mercantis, nos comércios, porque para quando chegar no período mesmo da estiagem, muitos casos você só vai ter acesso por helicóptero.
12: O ministro Valdez Góes participou do programa Bom Dia Ministro da EBC nesta quinta-feira. Ele destacou o sistema Defesa Civil Alerta, que não exige cadastro da população, e reforçou a importância de que os planos cheguem ao conhecimento das pessoas.
13: Se uma autoridade emite um alerta, você tem que respeitar. Agora, para você respeitar, você tem que conhecer, conviver, você tem que participar, você tem que aprender a lidar com aquilo. Então, nós chamamos de cultura do risco. O Brasil está se organizando cada vez mais e criando uma cultura do risco.
12: De acordo com o IMET, as condições do El Niño já estão estabelecidas e o fenômeno deve se intensificar até o verão, podendo chegar a ser um dos mais fortes desde 1950. O El Niño pode provocar estiagem nas regiões norte e nordeste, enquanto o sul do país deve registrar chuvas acima da média. Da Rádio Nacional em Brasília, Gabriel Brum.
14: O presidente do Senado, Davi Alcolumbre, saiu em defesa do líder do governo na casa, o senador Jax Wagner, um dos alvos da nona fase da Compliance Zero, deflagrada nesta quinta-feira. Disse que ele não pode ser condenado antes das investigações concluídas e prestou solidariedade ao colega senador.
15: Meu apoio, a minha solidariedade integral a um colega senador da República, e eu tenho a convicção que no decorrer do processo, as verdades do senador Jax Wagner virão à tona e elas serão comprovadas e um dia elas serão julgadas. E é lá nesse dia que a pessoa pode ser condenada ou inocentada.
14: O ministro da Fazenda, Dario Durigan, também comentou o assunto.
16: Eu tenho aqui uma relação institucional e profissional com o líder Jax Wagner muito boa. Eu confio no Jacques Wagner e acho que ele vai ter oportunidade e espaço para se defender.
14: Dario Durigan ainda falou sobre outra operação da Polícia Federal que cumpriu também nesta quinta-feira 14 mandados de busca e apreensão em 3 estados, Pernambuco, Ceará e São Paulo. É a Conto da Sorte, que mirou em mais de 30 empresas que atuavam no ramo das bets ilegais. A movimentação disso tudo? 50 bilhões de reais. Foram apreendidos bens no valor de 145 milhões para restituição dos cofres públicos. Durigan explicou como o esquema funcionava e disse que essas empresas chegaram ao ponto de atuar para conseguir autorização de funcionamento por parte de municípios, o que não pode, não é competência deles.
16: Então, um município pequeno no interior do Rio Grande do Norte, chamado Bodó, que por um momento conferiu uma autorização para esse grupo de empresas, para essa BET, depois foi cassado a nosso pedido no Supremo. O Supremo Tribunal Federal disse que não há competência para município autorizar jogos e apostas no país. Mesmo assim, houve uma sequência de operação por parte dessa empresa, em que a gente constatou, então, desde a autorização até hoje, uma

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Bom dia, excelente segunda-feira para você que tá comigo aqui na Mundo Livre FM. Sou Silvia Sprenger, chegando para trazer muito som bacana para você. Bora ouvir juntos, hein? Abro hoje com Sublime Santeria.

0: Mundo Livre, sua atitude sonora, Tears for Fears, Shout, e ainda Duran Duran, Save a Prayer, lindona essa música arrepiante, né? E tá de arrepiar, sabe o que, gente? O Mundo Livre Flow, que tá chegando já, trazendo 10 sons na sequência pra você, tá incrível! E vou abrir essa edição com Aerosmith.
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0: Mundo Livre, sua atitude sonora, YouTube, Desire. E agora aqui no Flow tem Jet.
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0: Olha aí que demais, hein? Bob Marley and the Wailers com Could You Be Loved. Encerrando essa edição do nosso Mundo Livre Flow, foi apenas a primeira dessa segunda-feira, hein? Sempre trazendo 10 sons na sequência. E de quebra ainda teve Roy Orbison por aqui com You Got It. Seguinte, o Mundo News está chegando, é já depois de um rapidíssimo intervalo e traz, além de muita música boa para você, também informação na medida certa. Então, se eu fosse você, eu ficava aí. Bom dia, boa segunda-feira, boa semana para nós.
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0: Salve, salve galera da Mundo! Ótima manhã aí pra você que começa o dia ligado, ligada, sintonizada aqui na programação de Atitude. E aí, tá tudo certo com você? Espero que sim, viu? Muito prazer do lado de cá agora comigo, Rosana Baio. E chego pra te fazer companhia nesta manhã de segunda-feira, hoje dia 23 de junho de 2026. Estamos vivendo agora o inverno brasileiro, marcando 14 graus aqui na cidade de Canção. E logo mais, claro que eu trago pra vocês a previsão do tempo completa. Ainda teremos também enquete, notícias e principalmente muita música. Bom, nesta edição do Mundo News, nós vamos falar sobre o clima, o retorno do El Niño e os riscos para o Brasil e também para o mundo. Também vamos falar sobre saúde, porque o Paraná está em alerta para casos de síndrome respiratória aguda grave em todas as idades. E também vamos falar sobre o futebol. É que o The New York Times avaliou o hino mais emocionante da Copa. E nada mais justo que é o nosso, né? Isso e muito mais eu te conto hoje por aqui no Mundo News. Tá? E é óbvio que eu conto com você, né? Para que juntos a gente comece muito bem mais uma edição desse programa. Para isso, claro que você já pode começar enviando seu alô, seu bom dia, compartilhando sua foto, sua sugestão musical, tudo isso interagindo com a gente pelo nosso WhatsApp, que é o 991442925. Combinado? Então tá bom, tô te esperando, tá? E para hoje? Bom, para hoje eu te digo o seguinte: não se esqueça que tão importante quanto escolher o caminho certo é escolher bem quem nos acompanhará durante essa caminhada. 7h01. Excelente manhã de segunda-feira para você, viu? O Mundo News está no ar.

0: Mundo Livre FM, sua atitude sonora, o som de Chris Stapleton com Tennessee Whiskey, and Solo também Rolling Stones, I Am Free, Frejá com Amor para Recomeçar, Cold War Kids com Push My Look, e comecei muito bem o programa com Foo Fighters, né, My Hero. São 7 horas e 20 minutos, já quero desejar para você uma excelente manhã de segunda-feira, para você que começa o dia ligado, ligada, sintonizada aqui no Mundo. Vamos já saber, né, minha gente, como é que fica a previsão do tempo para hoje, segundo o CIMEPAR? Bom, nesta segunda-feira, uma frente fria se intensifica e avança pelo sul do nosso país, favorecendo a ocorrência de chuva em todas as regiões paranaenses. Entre o final da madrugada e amanhã, né, atua aí nas regiões noroeste, oeste, sudoeste e centro-sul. Durante a tarde, noite nos demais setores, há condição para tempestades em todo o estado. E devido ao rápido deslocamento do sistema, são previstas rajadas de vento superior a 60 km por hora em várias cidades, tá? Esquenta mais no norte pioneiro e no litoral, com máximas acima dos 25 graus. A partir do anoitecer, esfria bastante, pois na retaguarda do sistema frontal desloca-se uma massa de ar polar. Bom, e aqui para Maringá, como é que fica? Vamos perguntar pro nosso galinho Nelson? É, ele já traz aqui para você e te fala, tá? Até porque hoje o nosso galinho acordou meio acinzentado, né? E quando ele começa a perder aquele azul bonito, é sinal de que a umidade está aumentando e a chuva vai, de fato, dar as caras mais tarde mesmo. Nessa segunda-feira, o sol aparece entre muitas nuvens durante a manhã, mas a previsão indica pancadas de chuva durante a tarde e também no início da noite. O acumulado pode chegar aí a 8 milímetros e a temperatura máxima não deve passar dos 23 graus. Valeu, nosso Nelson, nosso galinho do tempo. 7 horas e 21 minutos. Vamos lá, mandar um abraço aí pra galera que já começa amanhã aqui com a gente. Quero registrar um abração pro Wagner, que tá na sintonia. A Jennifer e o Cleiton também estão por aqui participando. Quero deixar um abraço especial pra Cláudia também, que sempre leva Mundo de carona, também aqui com a gente. E quero deixar um abração especial também pro Danilo e para a esposa dele, a Suzane, que também estão sempre na sintonia. Legal. Bom, e assim a gente começa muito bem mais uma edição do Mundo News, que é essa galerinha do bem, né? Já começando o dia aqui com a gente. E bora lá para nossa enquete do dia. Ai, gente, como diz, né, os mais antigos, a gente morre e ainda não vê tudo nessa vida. Tem gente pagando, ou melhor, cobrando R$ 497 para assistir um jogo de futebol. Deixa eu explicar. É que o influenciador e empresário Pablo Marçal cobrou este valor na última partida do nosso time brasileiro para os amigos, para os fãs, sei lá, assistirem aí o jogo junto com ele. E aí eu fiquei pensando, meu, quase 500 conto para ver um jogo do lado do cara? Falei, meu Deus, eu, hein? Eu confesso que eu não sei se eu pagaria. Mas isso me fez pensar uma coisa. Imagine só, né, que dinheiro não é problema para você. Oh, Deus, quem dera a gente chegue, né, nesse patamar. Imagine, então, que dinheiro não é problema para você. E se você pudesse pagar para passar algumas horas com o seu maior ídolo, fazendo alguma atividade juntos. E aí, o que você escolheria fazer? Hã? Conta aí pra gente, vai no 991442925. É lógico que, além de você aproveitar e interagir com a gente e participar aqui do Mundo News, você, obviamente, coloca também o seu nome na cumbuca para concorrer ao presente do dia, que hoje são entradas para o Cineflix Cinemas para você assistir Todo Mundo em Pânico 4. Ei, maravilha, hein? Presentão da Mundo, tá? Para você assistir com quem você quiser, no dia que você quiser. Bora lá, então? 991442925. Tem gente pagando quase 500 conto para assistir um jogo com o Pablo Marçal. Tá sobrando grana, né? Agora, vamos trazer para nossa realidade aqui. Vamos supor que a gente não tem problema com grana, dinheiro não é problema. E você gosta muito de alguém, determinado cantor, artista, ator, enfim. E você quer pagar para fazer alguma coisa aí com ele, para passar algumas horas fazendo alguma atividade, tá? Pelo amor de Deus, hein, gente? Tô falando de coisa bacana. Tipo que nem eu, futebol. Vocês não me veem com coisa estranha aí não, tá? E aí, o que você gostaria de fazer com o seu ídolo? Conta aí, a gente quer saber.
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2: O Brasil nunca vendeu tanto carro elétrico e o mês de maio foi mais um mês de recorde. 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Em maio, cerca de 7.500 BYD Dolphin Mini foram vendidos, seguidos por 4.900 BYD Dolphin e seguido por 4.300 Geely EX2. 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O ponto é, o brasileiro hoje está considerando comprar um carro que só carrega na tomada como uma das suas opções tradicionais, não é mais um carro de nicho, não é mais um carro específico. O consumidor olha o carro elétrico com o mesmo carinho e atenção que ele olha para um carro a combustão. E o que isso mostra? A mudança de mercado e o potencial de vendas a longo prazo. 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

0: Mundo Livre FM, sua atitude sonora. Essa é de 1989, Zé Ninguém, do Biquíni. Antes rolou também Bennett Work com Overkill. São 7 horas e 38 minutos e você tá começando muito bem aí a sua semana, muito bem informado, muito bem informada, ouvindo aqui o Mundo Livre. Bom, os casos de doenças respiratórias voltaram a crescer aqui no Paraná, hein? E em Curitiba, segundo o novo boletim da Fiocruz. O levantamento aponta um aumento das internações por síndrome respiratória aguda grave entre jovens, adultos e idosos, colocando nosso estado e a capital em nível de alto risco, com tendência de crescimento nas próximas semanas. O avanço é impulsionado principalmente pelos vírus da gripe, influenza A e B, além do vírus respiratório, que afeta principalmente crianças pequenas. A recomendação dos especialistas é manter a vacinação em dia, especialmente entre idosos, gestantes, crianças e pessoas com comorbidades, além de reforçar cuidados com o uso de máscara em locais fechados e evitar contato com outras pessoas que apresentam sintomas gripais. 7h39 aqui no Mundo News. Bom, imagina que dinheiro não é problema. E você pode pagar para passar algumas horas com o seu maior ídolo. Fazendo aí alguma atividade juntos. O que você gostaria de fazer? Gente, nós estamos falando de pessoas vivas, tá? Vocês não vão trazer aí do túmulo aí a galera que infelizmente já foi. A gente tá falando de pessoas aqui que estão na terra, tá? A Ana falou o seguinte, ó. Eu pagaria para passar uma tarde conversando com o Dr. Drauzio Varella. Pô, ele parece ser bem legal mesmo, né? Um abraço. O Caio disse que gostaria de passar uma tarde pescando com o Ratinho. Olha só, eu tive a oportunidade, inclusive, de conhecer o Ratinho. Ele parece ser um cara bem bacana mesmo, tá? O Augusto tá me falando aqui, com certeza, ele jogaria uma partida de golfe com o Flávio Augusto. Boa! A Kátia falou o seguinte, oh, o mundo tá tão doido que se eu tivesse dinheiro, eu acho que eu pagaria pro ET de Varginha pra ir dar um rolê com ele na espaçonave dele. É! Nossa, e aquela, tô lembrando aqui daquela polêmica daquele rapaz que, né, fez aí um fuzuê na internet achando que tinha visto aí um disco voador e no final das contas não era nada disso. É, minha gente, coisa tá doida, hein? Será que a gente vai ver algo assim? Tá aí, vou anotar aqui esse tema pra uma próxima enquete, né? Se você acredita aí em vida fora da Terra. Enfim, 7 horas e 40 minutos, vai mandando a sua mensagem, interagindo com a gente, tá? Mandando aí o seu alô e não esquece de colocar o nome completo pra já colocar ele na cumbuca pra concorrer aqui aos ingressos do Cineflix. Enquanto você faz isso, tô indo pra um rápido intervalo e na volta já tenho Oasis. Não sai daí.
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0: do Livre FM, sua atitude sonora. The Cure com Close to Me. And hello também, Smash Mouth com I'm Believer. São 7 horas e 57 minutos. E você tá começando muito bem aí a sua semana, a sua segunda-feira. Hoje, dia 22 de junho, ouvindo aqui o Mundo News. E o inverno começou oficialmente neste fim de semana, e a previsão dos meteorologistas é de uma estação mais chuvosa e pouco mais quente que o normal no Paraná. A influência do fenômeno El Niño deve aumentar a frequência das chuvas ao longo dos próximos meses e reduzir a duração das ondas de frio mais intenso, especialmente na segunda metade da estação. É claro que isso não significa que o frio vai desaparecer, ainda mais que, de acordo com o Instituto Nacional de Meteorologia, os termômetros da cidade aqui de Maringá devem variar entre 4 e 18 graus essa semana. Massas de ar polar ainda devem provocar quedas acentuadas na temperatura e geadas em várias regiões do nosso estado. Mas os períodos de frio podem ser mais curtos que os normalmente. Além disso, a previsão indica maior ocorrência de nevoeiros e volumes de chuva acima da média histórica durante o inverno paranaense.
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0: 7h59 no Mundo News. 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
0: 8:02, uma excelente manhã aí de segunda-feira para você que sintoniza a programação da Mundo Livre. Tudo bem? Eu sou Rosana Baio e sigo te fazendo companhia nesta manhã. Até às 9 tem o Mundo News, você sabe, o programa onde o planeta é notícia.

0: do Livre FM, sua atitude sonora. O som do Legião com Eduardo e Mônica. Antes falou também Red Hot Chili Peppers com Danny California. São 8 horas e 17 minutos. Vai mandando a sua mensagem, interagindo com a gente. Hoje estamos perguntando aqui se você pudesse pagar para passar uma tarde toda com seu artista, empresário, um ator aí que você admira muito. O que vocês iriam fazer junto? Conta aí pra gente. 8 e 18 no Mundo News. O alerta sonoro que assustou moradores em diferentes regiões aqui do nosso país durante a madrugada de sábado está sendo investigado pela Polícia Federal. Segundo o governo do Paraná, a mensagem foi enviada após uma invasão no Sistema Nacional de Alertas da Defesa Civil, que acabou sendo usado de forma indevida. De acordo com autoridades estaduais, o texto disparado mencionava a palavra misantropia, o que levantou a possibilidade de enquadramento de caso em tese na lei antiterrorismo. O sistema foi retirado do ar após a identificação da falha e o governo informou que o alerta não partiu da Defesa Civil. O Ministério da Integração e Desenvolvimento Regional e a Polícia Federal apuram como ocorreu o acesso não autorizado à plataforma. 8h19, e aí, vamos ver com quem que os nossos ouvintes passariam uma tarde aí, né? O Jairo falou que se ele pudesse pagar, ele gostaria muito de tocar guitarra junto com o Slash, pelo menos uma música. O Diacir disse que gostaria muito de jogar uma bola com o Zico, olha só. A Amanda disse que pagaria aí pra assistir um show do Lulu sentada no palco, pertinho dele. A Fabi disse que gostaria de pagar aí pra dançar um pouco com a Shakira. A Luciana falou o seguinte: eu gostaria de passar uma tarde tomando cerveja e batendo papo com a maravilhosa da Ana Carolina. Que legal, Lu! E o João tá me contando que ele gostaria de tomar um café, sabe com quem, minha gente? Com Denzel Washington. Arrasou, hein, João? Um abraço! Ele parece ser muito bacana mesmo, né? Enfim, por que comecei esse papo hoje? Porque eu contei pra vocês que tem gente pagando, né? Aliás, tem gente cobrando. R$497. Essa é a grana que o influenciador e empresário Pablo Marçal está cobrando, né, para que os seguidores dele assistam um dos jogos do Brasil aí com ele lá em Alphaville. Aí eu falei, mas não é possível. Quase 500 conto para ver um jogo do lado do cara? Eu, hein, confesso que eu não sei se eu pagaria se eu tivesse dinheiro, não. Mas isso, obviamente, me fez pensar aqui com os meus botões, né? Se dinheiro não fosse um problema para você e você pudesse, de fato, pagar para passar algumas horas com algum artista, algum empresário que você admira muito, fazendo alguma atividade juntos. E aí? Quem que você escolheria e o que vocês iriam fazer? Conta aí pra gente no 991442925, tá? Na hora de mandar sua mensagem, não esquece de colocar certinho seu nome completo. Por quê? Porque automaticamente você também participa do presente de hoje, que é entradas pro Cineflix Cinemas, pra você assistir o filme que você quiser, com quem você quiser e no dia que você quiser. Bora lá? Boa sorte!
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0: Livre FM, sua atitude sonora. Three Days Grace, I Hate Everything About You. Antes falou também Portugal The Man com Feel Still I Do. São 8 horas e 39 minutos e você tá começando muito bem, né? A sua manhã aí de segunda-feira, muito bem informado, muito bem informada, ouvindo aqui o Mundo News. O nacional brasileiro foi eleito o mais bonito entre os 48 países participantes da Copa do Mundo de 2026 em um ranking publicado pelo jornal norte-americano The New York Times. A avaliação levou em conta critérios como emoção, impacto musical e envolvimento dos torcedores e colocou o Brasil na primeira posição à frente de países como França, Portugal e Colômbia. Na justificativa, o jornal destacou especialmente a famosa introdução orquestral de 28 segundos. Do hino brasileiro, né? Classificado aí como um dos grandes diferenciais da composição. A publicação chegou a definir o hino como uma verdadeira obra-prima musical, reforçando o reconhecimento internacional de um dos símbolos mais tradicionais do nosso país.
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0: 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Dedé com Slow Motion Replay, And So Low também Ramones, Detonautas e Kings of Leon nessa sequência, fechando muito bem o nosso Mundo News desta manhã de segunda-feira, onde perguntamos aqui pra você o seguinte: se o dinheiro não fosse problema pra você e você pudesse pagar pra passar aí algumas horas com um artista que você admira muito, né? Seja artista, seja empresário, com alguém que você admira muito aí fazendo alguma atividade juntos, quem você escolheria e o que vocês fariam? O Matheus estava me contando aqui que ele gostaria muito de um dia cozinhando com o chefe Fogaça. Ele parece ser muito legal mesmo, né, Matheus? Um abraço. Bom, o Anderson falou assim: bom, não chega a ser meu ídolo, mas eu gostaria muito de almoçar com o Elon Musk. Nada bobo, Anderson, né? O Diego falou o seguinte: eu pagaria para ter uma tarde de aula de tênis com o Guga. Que bacana. O Renato falou que gostaria de passar uma tarde com James Hetfield, fazer um churrasco e tomar um bom uísque. Maravilha, hein? O Ronald estava me falando aqui que ele gostaria de divar no palco assistindo aí o show do Jimi Hendrix. O Wanderson falou o seguinte: eu seria capaz de dar o meu carro pra tocar uma música junto com o AC/DC no palco do Rock in Rio. Que bacana. O Fábio disse que se pudesse pagaria pra fazer um churrasco e tomar uma com o Zé Ramalho. Disse que seria muito top. E o Francis Carlos fecha as nossas participações me dizendo que ele adoraria um café filosófico junto com Leandro Karnal e Mário Sérgio Cortella, para conversar um pouquinho e refletir sobre a vida. Eu também gostaria muito de participar desse café aí, viu, Francisca? Um abraço, viu? Bom, todo mundo que mandou mensagem colocou automaticamente o nome na cubuca para concorrer ao presente do dia. 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Parabéns, Luma Cassiano! Aê, Luma! Só aguardar, tá, minha querida? Porque a nossa equipe vai entrar em contato com você, te passando maiores detalhes aí para você retirar esse presente, combinado? 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O Mundo News ficou hoje por aqui, minha gente, mas volta amanhã, às 7 da manhã, com mais música, enquete, notícias e informações.
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3: Oito horas e 59 minutos, uma excelente manhã de segunda-feira para você que sintoniza a programação da Mundo Livre neste dia 22 de junho de 2026. Tudo bem? Eu sou Rosana Baio e segue junto com você aqui até às 11 da manhã. Vamos de Fleetwood Mac?

0: do Livre FM, sua atitude sonora. Muse com Starlight, and Hello também, The Outfield com Your Love.
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0: Mundo Livre FM, sua atitude sonora, o som da Elvis Presley com Burning Love, antes falou também o som do Legião com Meridos e Meridas. 9 horas e 32 minutos, vai mandando a sua mensagem, interagindo com a gente, participando, fazendo também a sua sugestão musical no 991442925. Deixa eu mandar um abraço aqui pro Leandro, que tá na sintonia levando o mundo de carona, valeu! O Eduardo também tá por lá, né, trabalhando e ouvindo a gente, o Ricardo, que maravilha! Quero deixar um abraço especial aqui também pro Eric participando, quem mais? A Gabriele, o Júnior que tá trabalhando também na sintonia, ô maravilha, tá todo mundo ouvindo o mundo.
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4: Fala pessoal, tudo bem? Vocês sabiam que o primeiro garoto a nascer em Maringá veio ao mundo em 11 de fevereiro de 1943? Pois é, Juraci Cordeiro da Silva nasceu 3 meses após a pedra fundamental da futura cidade ter sido lançada, lá em novembro de 1942. No entanto, ele é apontado como o primeiro a nascer na cidade, mas não foi o oficialmente primeiro registrado em Maringá. Na verdade, quem recebeu esse título foi Sérgio Ceravolo, filho de Suzana e Flávio Ceravolo, que eram proprietários do Hotel Bom Descanso. O Sérgio nasceu anos depois, em 12 de fevereiro de 49, mas foi registrado em maio daquele ano. E ele foi o primeiro a conseguir aquele registro no cartório que foi instalado no então distrito de Maringá. Se você quer saber mais sobre essa ou outras histórias de nosso passado, basta nos procurar nas redes sociais. É no Maringá Histórica. A história em tudo que vemos. Um abraço e até a próxima.
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0: Mundo Livre FM, sua atitude sonora, o som de Pink Floyd com Comfortably Numb. Antes rolou também Cake com I Will Survive.
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3: Horas e 2 minutos. Uma excelente manhã de segunda-feira para você que sintoniza a programação do Mundo Livre. Tudo bem? Eu sou Rosana Baio e seguimos juntos até às 11. Temperatura marcando agora 20 graus na Cidade Canção.

0: Livre FM, sua atitude sonora, o som de Faith No More com Fell Into Pieces. Antes falou também Amy Winehouse, nessa sequência com Rehab. São 10 horas e 19 minutos. 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Legal, né? Deixa eu mandar um abraço aqui pro Clayton, que tá na sintonia, ouvindo a gente. O Jean também tá por lá trabalhando, né? Valeu, meninos! Quero mandar um abraço pra Karen, minha querida, que tá me ouvindo pelo site mundolivrefm.com.br. O Renatão também tá por aqui ouvindo. Danilo também passou por aqui, me dá um abraço aqui, trazer uns rolê pra mim aqui, ó, legal, ó. É, foi lá no Parágua, trazer umas vitaminas. Tá achando o quê? Deixar o cabelo, né? As unhas mais bonitas. Bom também. A gente tem que se cuidar, né? Passou dos 30 e pouco, minha gente? Cada dia é uma vitória, viu? 10h20, tô indo pra um rápido intervalo e na volta já tem Alice in Chains, não sai daí.
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0: é Raimundos da Mundo Livre com essa eu sei. Antes falou também Alanis Morissette com Hand in My Pocket.
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0: Mundo Livre FM, sua atitude sonora. Johnny Nash, I Can Seek Really Now. Antes, falou também Queen com David Bowie, Under Pressure. O som do Skank com Negra Lee, Weezer. E o som do Aaron. Encerrando muito bem a minha participação com você nesta manhã de segunda-feira. Desde já agradeço a sua companhia até aqui e desejo para você um excelente dia. É óbvio que no que depender da Mundo Livre, com certeza será. Muito prazer, viu? Eu sou Rosana Baio e a gente volta a se falar amanhã de volta às 7 da manhã nesse mesmo bate-canal. Fiquem agora aí com a programação da Rede Mundo Livre. Valeu, minha gente! Grande abraço!
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6: Oiê, muito bom dia, boa segunda-feira, boa semana. Por aqui agora é comigo, Flávia Rocha, chegando na Mundo. E hoje começo o meu start por aqui é com Rolling Stones.

0: Mundo Livre, sua atitude sonora, Engenheiros do Havaí, toda forma de poder, Foo Fighters com a nova Unconditional. E hoje cheguei por aqui com Rolling Stones, Start Me Up. 11 horas e 14 minutos, boa segunda-feira, segunda de sol em Curitiba, hein? Dia blindão. Bora seguir juntos por aqui e já já eu trago o nosso flow com 10 sons direto.
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0: Are you ready? Som do AC/DC aqui no Flow. Demais, hein? Sonzeira pra esse finzinho de manhã de segunda-feira. Ainda New Order, Bizarre Love, Triangle, Nenhum de Nós, Camila, Stone Temple Pilots e Lynyrd Skynyrd nessa primeira metadinha do nosso Flow. 10 sons sem intervalos por aqui. Agora 11h42. Ótimo dia pra você. Seguimos agora com Lenny Kravitz, American Woman.
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0: Mundo Livre, sua atitude sonora, fechando essa edição do Flow Eurythmics e os embalos de Sweet Dreams. Boa demais essa, hein? Ainda Kaiser Chiefs, Ruby, Depeche Mode, It's No Good. Fechamos assim mais uma edição do Flow, que volta ainda hoje em mais duas edições aqui na Mundo. Meio dia e dois, vou correr por aqui, tô te esperando já já no nosso restaurante sonoro. Vem comigo pro Mundo Livre à la carte.
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0: Meio-dia e sete, uma ótima tarde de segunda-feira, 22 de junho. Sejam bem-vindos ao nosso restaurante sonoro, Mundo Livre à la Carte. Comigo, chefe Flavinha na cozinha, comandando o cardápio mais saboroso do seu rádio em três tempos apetitosos. Entrada, prato principal e sobremesa. O mise en place instrumental já está aqui prontinho. E os pratos estão chegando quentinhos para agradar o paladar auditivo de todos vocês, nossos clientes. E hoje teremos, faz tempo que ela não aparece por aqui, né? Nossa sobremesa misteriosa. Bora aguçar os ouvidos. Já já eu trago o nosso primeiro ingrediente da sobremesa misteriosa de hoje. Tô com a Ati sempre esperando sua mensagem, então chega mais. Vem almoçar comigo e saborear o nosso cardápio do dia, que hoje começa com aquela entradinha única. É pra um só, hein? Não é pra dividir. Bora de U2 One. Bom apetite.
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No Mundo Livre, à la carte, os melhores pedacinhos de delícias sonoras aqui pro seu almoço de segunda-feira. Entradinha com The Police, King of Pain. Charlie Brown Jr. mandou Pontes Indestrutíveis e U2 abrindo com One. Quem tá na área aqui almoçando comigo nesta segundona, o Sandro Oliveira. Boa tarde, chefe Flavinha. Mesa 78 presente. O Sandro me contou o seguinte, ó. Domingo, tava em um churrasco com os amigos, ouvindo a playlist. E eu troquei para o Contracapa. Todos gostaram, alguns não conheciam. Entraram no site e ouviram alguns ali dos programas disponíveis, né? Do Contracapa. Muito bom, parabéns. Valeu, Sandro. A gente sempre agradece quando vocês indicam a Mundo Livre, né? Pros amigos e tal. E a galera acaba se apaixonando aqui pela programação da Atitude Sonora, ouvindo os programas e ouvindo a nossa programação. Valeu, Zaço, Sandro. Emerson Provese por aqui. Bom dia, chefe Flavinha. Tudo bem com você? Nossa segunda-feira, rolando aí um churrasquinho, já a carninha pronta ali, rolando na brasa. Que demais. Boa segunda-feira por aí, Emerson. Ótima semana para todos nós, mandou ele por aqui. Maravilha. Adri Almeida também na área. É isso. Vamos juntos aqui em mais um almoço sonoro. E hoje, como eu falei, né, tem a nossa sobremesa misteriosa. Bora nessa, tentar ajudar a desvendar qual é a nossa última sobremesa de hoje. Eu trago por aqui alguns dos ingredientes instrumentais e você manda daí o seu palpite para tentar adivinhar. Bora lá então com a primeira camadinha da nossa sobremesa de hoje, ouve aí.

0: E aí, sentiu o cheirinho desse ingrediente? Já sabe, já tem ideia do que é? Tô esperando o seu palpite, manda aí pro nosso WhatsApp. Já já eu tô por aqui com o nosso prato principal. E claro, mais uma camadinha aí dessa sobremesa pra você.
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Mundo Livre Alacate, entregando por aqui o nosso prato principal, servindo para você nossas delícias sonoras. Aí rolou Whole Celebrity Skin, Blink 182, I Miss You, ainda Live, I Alone, Need the Killers, Mr. Brightside. Quem tá comigo por aqui é o Edson Okazaki. Bom dia, Flavinha, estamos aqui marcando presença. Manda um beijão pra patroa e pra você também. Valeu, Edson, um beijo pra você e pra Lu. Maurício Martins da Cunha mandando aqui o seu palpite da nossa sobremesa misteriosa. Acha que é B-52's Love Shack. O Rodrigo De Biasi falou que a sobremesa de hoje seria uma maravilha. The Wonders é o palpite do Rodrigo. Sônia Maria Girardi, boa tarde, Flavinha. Arriscando a sobremesa misteriosa, Kiss, Rock and Roll All Night. Será, será? Michelle Schmidt, boa tarde, chefe Flavinha, mesa 14. Começou com One, mas quer Two, Three, Four. Agora com Killers. A sobremesa tem cheiro de B-52s, mas só o cheiro, ainda não sei o sabor. Marcos Cadenas por aqui, sentado na mesa 21, só esperando pintar a sobremesa, mal posso esperar. E o Stan mandando aqui o seu feliz aniversário, um saboroso beijo pra Ivone, que tá fazendo nova idade hoje. Segundo ele, nasceu no início do inverno e aquece nossos corações. Eita, coisa bonita. Beijos do Teodor, Thales, Gabriela e Stan. Feliz aniversário aí pra Ivone. Bora lá, gente, então, eu adicionar aqui mais um ingrediente pra nossa sobremesa musical, pra completar a cozinha sonora. Eu espero o seu palpite por aqui. Aumenta o volume.

0: Acho que agora tá ficando fácil, hein? Essa misturinha tá começando a fazer sentido. Tem cheiro de clássico no ar. Sobremesa clássica. E você já sabe qual é? Manda o seu palpite pro nosso Whats. E já já a gente começa a curtir os docinhos do almoço de hoje. E eu revelo também qual será a nossa sobremesa misteriosa. Até já.
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Demais, nossa sobremesa aqui do Mundo Livre à la carte. Chegou com Supla, Garota de Berlim. Também rolou Ray Charles, Hit the Road Jack. Ou como bem disse o nosso ouvinte Glenn Coco, seria nossa versão brasileira? Caça teu rumo, Jack. E ainda por aqui a gente curtiu Green Day, She. Na área, Everson Dinossauro mandando seu salve. Um beijo pra Patty Girl, boa semana pros rockers. O Marcos Aguiar por aqui. Chefe Flavinha, tô aqui na mesa 10, daquele jeito. Acredito que as frases foram ditas por sua avó. Ela errou só no sábado com sol, pois domingo teve missa e segunda com aquela preguiça. Hoje pagando a conta pelo fim de semana. Contei por aqui no sábado, né, que minha avó dizia que não existe sábado sem sol, domingo sem missa e segunda sem preguiça. Mas, Marcos, devo dizer que não acreditei que teria sol no sábado. E sim, pelo menos onde eu moro, apareceu um solzinho tímido ali no fim da tarde, depois daquela chuvarada. Então, o ditado segue firme e forte de pé, hein? A Ju Castro por aqui, bom dia, chefe Flavinha. Mesa 13 aqui, quietinha, só degustando essa maravilha de almoço. Passando para dar um oi e desejar uma ótima semana pra galera. E agradecer o pessoal dos motoclubes que prestigiaram a festa junina do motoclube Peçonhentas. Valeu, Ju! Bom, teve sobremesa misteriosa hoje. Aqui alguns palpites que chegaram. O Arilto, primeira participação minha na Mundo. Seja bem-vindo, Arilto. Ele falou sobremesa é The Cure, Boys Don't Cry. Luiz Júnior, oi, chefe Flavinha, boa tarde. Hoje só cheguei pra sobremesa e vou apreciar de pé. E digo que essa sobremesa tem gostinho de Just Like Heaven do The Cure. Mais uma opção aqui, mais um palpite pro The Cure. A Gi de Guaratuba, olá galerinha, nossa sobremesa de hoje tá com gostinho de The Cure, sabor The Cure na área, será? Michelle Schmidt, acho que captei a vossa mensagem, ó, chefe Flavinha Guru, The Cure, Friday, I'm in Love. Olha, já temos três músicas aqui, mas todas apontando pro The Cure. Fernando, olá chefe Flavinha, segundamos, adoro essas sobremesinhas misteriosas. Essa de hoje tá com cheirinho de The Cure, Friday I'm in Love, será? Wesley Fabiano, o Aris Hertel, não sei como fala o seu nome. Friday I'm in Love do The Cure, foram um palpite aqui da galera. Então, bora nessa, né? Sim, temos The Cure na sobremesa misteriosa e o nosso prato é Friday I'm in Love. Aprecie sem moderação.

0: demais, fechando aqui o nosso bloco da sobremesa com o nosso prato misterioso do dia, The Cure Friday, I'm in Love. Uma hora em ponto, valeu gente, agradeço a preferência e claro, conto com sua presença e audiência amanhã ao meio-dia. Vou estar por aqui com mais um almoço sonoro delicioso para você saborear no volume máximo. Vai ter chefe Flavinha na cozinha e aquele cardápio cheio de coisas gostosinhas.
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2: Ótima tarde de segunda-feira, 22 de junho, por aqui. Eu, Flávia Rocha, sigo contigo na Mundo. E agora vem Ramones na área.

0: demais, Ozzy Osbourne por aqui com Perry Mason pra gente matar a saudade do Príncipe das Trevas. Ainda Imagine Dragons, Thunder, Ira, Dias de Luta e Ramones, Poison Heart. 1:22. Boa segunda-feira, boa semaninha pra você que segue junto com a gente aqui na Mundo. E já já eu trago por aqui Pearl Jam pra você curtir. Vai rolar Raulzito, muita coisa boa, hein? Segue junto.
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0: Demais, aqui no Mundo Livre, Raulzito, a gente curtiu Guita, esse som aí desse cara que era um ser profundamente místico, gostava de símbolos esotéricos, tinha essa proposta aí de questionar dogmas, de incitar o pensamento livre, e esse é um claramente aí dos seus maiores sucessos, Guita, que é uma referência direta ao Bhagavad Gita, que se trata de um dos textos sagrados mais importantes do hinduísmo, falando aí sobre o diálogo filosófico entre o guerreiro Arjuna e o deus Krishna no campo de batalha. Esse álbum, esse som aí tá no álbum de mesmo nome, né? O Guita, disco que já rolou aqui no Contracapa da Mundo, inclusive tem várias histórias bem bacanas aí envolvendo este álbum. Por aqui ainda a gente curtiu a novidade do Dexter and the Moonrocks, Freaking Out e Pearl Jam Last Kiss. E eu tô te esperando já já depois do break com muito mais.
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0: 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Tá aí B-52s, Private Idaho, Kings of Leon Ocean e RPM Rádio Pirata. Lembrando que Paulo Ricardo vai ser nossa atração do encerramento da Corrida Mundo Livre 2026. Tem informações, inscrições, tudo lá no site pra você, mundolivrefm.com.br/corrida. 2:03. Boa segunda-feira.
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0: Seguimos juntos nessa tarde de segunda-feira. Por aqui, Flávia Rocha te acompanhando. Agora eu trago Guns N' Roses.

0: muitas emoções. Fica a dica. 2:20, já já eu volto com mais sons pra você aqui na Mundo.
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Sonzeira aqui na Mundo Livre com Faith No More, A Small Victory, ainda Rolling Stones, Miss You. Ótima tarde de segunda-feira, 22 de junho. Aliás, hoje começa aí, tem a entrada do sol para o signo de Câncer. É o mês, tá começando a época dos cancerianos. E para quem não é canceriano, ainda assim, essa energia aí te traz esse acolhimento, intuição e essa busca de segurança emocional e lidar aí com as

0: demais aqui na Mundo Livre, sua atitude sonora, som lá de 1983 da banda Yes, Owner of a Lonely Heart. Inclusive, estava lembrando aqui que saiu há poucos dias o primeiro trailer oficial do filme 100 Dias, que vai contar a história do navegador brasileiro Amir Klink, e aparece justamente essa canção aí no trailer, Owner of a Lonely Heart. E essa prévia aí, esse trailer, é marcada por cenas de superação e perseverança em alto mar, em uma atmosfera inspiradora que esse filme promete oferecer aí aos espectadores. Com direção de Carlos Saldanha, 100 Dias estreia em 29 de outubro aqui no Brasil, exclusivamente nos cinemas. Tá um pouquinho longe ainda, né? Mas parece ser excelente aí, mais um filmaço vindo pela frente. 2 horas e 40 minutinhos, a gente rolou por aqui também Maneskin, Supermodel e Genesis, Invisible Touch.
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0: Mundo Livre, sua atitude sonora, Baraka Palmer, Another Way, fechando meu horário nesta segundona. Também rolou Nirvana, Come As You Are e Linkin Park, In The End. Só sonzeira por aqui, hein? Valeu, gente, pela companhia. Eu, Flávia Rocha, tô indo nessa. A gente se encontra amanhã novamente, a partir das 11 da manhã aqui na Mundo. Eu te deixo agora com Diana Vieira. Aproveita aí sua semana. Boa segunda-feira. Fica bem. Tchau, tchau.
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1: Olá, uma excelente tarde, boa segundona, 22 de junho, para você curtindo aqui a programação da Mundo Livre. Agora é comigo, Diana Vieira, estamos juntos e vou abrindo meu horário de hoje bem demais, hein? Você curte junto comigo, AC/DC, You Shook Me All Night Long.

0: Neto. Fica aí pra curtir.
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2: O Brasil nunca vendeu tanto carro elétrico e o mês de maio foi mais um mês de recorde. Eu sou Matheus Afonso, da Eletricar BR. Em maio, cerca de 7.500 BYD Dolphin Mini foram vendidos, seguidos por 4.900 BYD Dolphin e seguido por 4.300 Geely EX2. Mas a parte mais curiosa disso tudo é que, se você pega as vendas varejo, que são as vendas direto ao consumidor final, um Dolphin Mini está na liderança, enquanto em todas as vendas, considerando aí também vendas que vão para locadoras, vendas direta, um carro 100% elétrico é o sétimo mais vendido. O ponto é, o brasileiro hoje está considerando comprar um carro que só carrega na tomada como uma das suas opções tradicionais, não é mais um carro de nicho, não é mais um carro específico. O consumidor olha o carro elétrico com o mesmo carinho e atenção que ele olha para um carro a combustão. E o que isso mostra? A mudança de mercado e o potencial de vendas a longo prazo. Quer ver mais? 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

I don't make them run to the hills. Nickelback, how you remind me. E tá só começando o meu horário de hoje. Valeu pela sua companhia. Olha só, o break não demora nada e na volta eu trago por aqui o nosso Mundo Livre Flow. E aí você já sabe, né? São 10 sons direto.

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0: Hanging by a Moment. Ainda tivemos The Verve, Bittersweet Symphony e Bikini, Big Mountain, A New Wind Blowing, Vento Ventania. Esse é o nosso Mundo Livre Flow. Excelente tarde pra você. Agora são 3h44, tá chegando o som do Coldplay.
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0: Mundo Livre e Morrissey, Sweathead. Rolou ainda Tijuana, Tropa de Elite. Esse é o nosso Mundo Livre Flow. Fica por aqui essa edição. O próximo é hoje, às 7 da noite. Sempre 10 sons direto pra você.
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0: Já estamos de volta. Excelente tarde para você curtindo aqui a programação da Mundo Livre. Eu sou Diana Vieira, sua companheira até às 7 da noite. E tá chegando agora o som do R.E.M. dando a largada nesta hora, Losing My Religion.

0: essa é a Mundo Livre, trazendo pra você som do The Police, Don't Stand So Close To Me, Hole com Malibu e Red Hot Chili Peppers, By The Way. Agora 4h24, segura aí ligado comigo. Eu volto ainda com Joan Jett and the Black Hearts no próximo bloco.
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3: A Colômbia volta à Copa depois de ficar de fora do Mundial no Catar. A seleção chega querendo provar que a campanha até as quartas de final de 2014 não foi ponto fora da curva. E se nos jogos os colombianos vão no drible curto e na pressão alta, na música o país responde com o Sistema Solar. O coletivo mistura champeta, cúmbia, beats e música de rua num som quente e impossível de ficar parado. A banda também já incendiou o Rock al Parque, um dos festivais gratuitos mais importantes da América Latina e que em 2026 celebra 30 anos. Agora

0: Mundo Livre, sua atitude sonora, som do Green Day, Good Riddance, Time of Your Life e ainda The Cure com Boys Don't Cry. Agora 20 para as 5, daqui a pouco, 5 da tarde, a gente tem Por Dentro do Mundo, sua revista no rádio, com música e também informação. Antes ainda, trago para você som do Kiss e vai rolar também Dead Eye Dick, não perde. Jim Kerr. Don't you forget about me. A Jim Peterick.
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0: Mundo Livre com Dead Eye Dick, New Age Girl, Mary Moon, Mumford & Sons, I Will Wait e The Killers, Read My Mind. Muito bom, hein? Faltando agora segundos para as 5 da tarde. Tá na hora do nosso Por Dentro do Mundo, sua revista no rádio com música e informação. Seu momento também de participar com a gente através do WhatsApp, não vai perder.
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14: Olá, uma ótima tarde de segunda-feira para você que está com o Mundo Livre, sua atitude sonora. Agora são 5 horas e 4 minutos e está começando o Por Dentro do Mundo, a sua revista no rádio. Bora nessa! Hoje é segunda-feira, 22 de junho de 2026. Nós vamos juntos por aqui até às 7 horas da noite. Para começar os trabalhos, tem Foo Fighters, Times Like These.

0: Olívia, a galera lá de Irati tá na sintonia. Abração pra você, Lucas. Que dá-lhe chuvarada. A Irati também chovendo aqui em Maringá. A chuva chegou forte, inclusive deve ter caído algum raio aqui na região da Zona 5, muito forte aqui, alguns segundos atrás. Bastante chuva por aqui também, viu? O Miro também está aqui na sintonia, curtindo a Mundo Livre FM. Abração pra você, Miro. Excelente semana. Quem mais tá por aqui? Ó, a Suzana já mandou a figurinha dela também. Uma ótima tarde pra você, Suzana. Bom demais ter a sua companhia por aqui. O nosso WhatsApp tá sempre liberado pra você mandar sua mensagem, tá? 991-442925. Olhando aqui no radar do Cimepar sobre essa chuva, tem chuva forte a caminho de Maringá, então já chove forte em vários pontos aqui de Maringá. Então você que está aí no trânsito, principalmente, dirija com calma, redobre sua atenção. Se a chuva apertar, ficar muito forte, encoste aí em algum lugar, em algum posto de gasolina, estacione em algum lugar com segurança, porque realmente a chuva deve ficar forte aí nos próximos minutos. A gente segue por aqui com notícia e vamos falar de Rod Stewart. Pois é, porque ele deu um susto na galera aí durante um show nos Estados Unidos. O cantor precisou interromper uma apresentação realizada em Utah após sentir um mal-estar e receber auxílio de um cilindro de oxigênio no próprio palco. Vídeos que circulam nas redes sociais mostram o músico aparentando aí um desconforto durante a performance. Depois de se recuperar, Stewart tranquilizou o público e contou que quase havia desmaiado. Em seguida, pediu para continuar o restante do show, só que sentado. Mesmo após o episódio, o artista de 81 anos fez questão de concluir a apresentação e seguir com um repertório programado. Uma das hipóteses levantadas para o mal-estar é a altitude da cidade onde o show aconteceu, que fica a cerca de 1.300 metros acima do nível do mar. O incidente ocorre poucas semanas depois de Rod Stewart cancelar uma apresentação por causa de uma infecção respiratória que afetou a sua voz. Apesar disso, ele segue na estrada com a turnê de despedida One Last Time, que ainda tem diversas datas previstas pelos Estados Unidos. Força então ao Rod Stewart, que ele se recupere aí o mais rápido possível. Seguimos por aqui com o Por Dentro do Mundo, a sua revista no rádio, e bora nessa então! A partir de agora tem presente aqui no Por Dentro. Que tal você começar a semana colocando aí no seu bolso um par de ingressos pro cinema e ainda um novo balde de pipoca aqui da Mundo Livre? Bora nessa então, esse presente pode ser seu, os dois, tá? Hashtag Cinema com o Mundo e o nome completo manda pra mim no WhatsApp. 991442925. Você pode faturar esse presente hoje no final do programa, tá bom? Hashtag Cinema com o Mundo e o nome completo valendo então ingressos pro cinema e ainda o novo balde de pipoca aqui da Mundo Livre. Que delícia! Já levei o meu balde pra casa, inclusive, no final de semana. Estourei lá uma pipoquinha. É, comi uma pipoquinha com um chá, porque eu sou desses, gosto de um chazinho. Você pode faturar esse presente e fazer o mesmo, né? Inclusive com esses dias frios que estão vindo por aí, né? Bom demais. Intervalo tá chegando aí. Daqui a pouquinho eu volto com Guns N' Roses e o clássico Sweet Child O' Mine.
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Mundo Livre, sua atitude sonora com Legião Urbana, quase sem querer. Ainda ouvimos Social Distortion com The Way Things Here. Ah, teve também Audioslave, meu. Be Yourself, Foo Fighters, Times Like This. Foram as primeirinhas dessa edição do Por Dentro do Mundo. Agora são 5 horas e 22 minutos. Um ótimo finalzinho de tarde para você que tá aí ligado.

0: sempre, sua atitude sonora, My Generation, The Who. Antes teve Blink-182 com What's My Age Again. Shawn James também tocou com Headed for the End. E ainda teve Guns N' Roses com o clássico Sweet Child Oh My. Locaço, hein? 5h43 agora. Bom, e o Iron Maiden quer que o público viva o show com os olhos e não pela tela do celular, hein? A banda anunciou que a apresentação de hoje em Paris será gravada para um futuro filme concerto e terá uma área de pista livre de celulares. Pois é, para isso serão usadas umas bolsas com um sistema em que os aparelhos ficam guardados e bloqueados durante o evento, podendo ser acessados apenas em pontos específicos da arena. Segundo o grupo, a ideia é garantir a melhor experiência possível tanto para as filmagens quanto para quem estiver assistindo ao show. A decisão reforça aí uma bandeira antiga de Bruce Dickinson. O vocalista já criticou diversas vezes o excesso de celulares nos shows e defende que o público aproveite mais o momento. A iniciativa faz parte da turnê One for Your Lives, que celebra 50 anos da história do Iron Maiden. Bom, a proposta levanta aí, sem dúvida alguma, uma pergunta muito interessante que nós já falamos aqui, inclusive, no Por Dentro do Mundo. Se você toparia passar um show inteiro sem usar o celular, ou se você é daqueles que preferem registrar os momentos, né? Isso faz parte da experiência para você, né? Levanta essa discussão aí, nós já falamos sobre isso aqui no Por Dentro do Mundo. Se você quiser deixar sua opinião, pode mandar aqui no nosso WhatsApp, tá? Falando nisso, o nosso WhatsApp é o 991-442925 e é pelo nosso WhatsApp que você concorre hoje a par de ingressos pro cinema mais baldão de pipoca da Mundo Livre. Bora nessa tentar levar? Envie hashtag cinema com o mundo e o nome completo aqui pro nosso WhatsApp para tentar levar. A Luana perguntou aqui se pode mandar quantas vezes quiser. Sim, Lu, pode ficar à vontade aí, tá? Senta o dedo na participação. Manda muita mensagem. A Luana não perdeu tempo aqui, você também não pode ficar de fora dessa, tá? Eduardo Cícero tá aqui na sintonia, participando aqui do Por Dentro. O Miro mandou uma foto aqui da Uningá ali, da rodovia, né? Saída para Astorga. Bastante chuva ali naquela região. Então você, ouvinte Mundo Livre, que tá aí no trânsito, estou pegando ali a região ali de Astorga, passando ali pela Uningá, pelo estacionamento ali da TCCC, bastante atenção, viu? A Cristiane também participando aqui do Por Dentro do Mundo. Que mais? Oi, quero participar também. E a Laís Frati, boa Laís, já tá concorrendo, mandou direitinho aqui, não tem erro. A Carla Cristina, Fernanda Costa, o Jorge de Paula também está aqui participando do Por Dentro do Mundo. Everton, me coloca no sorteio pro cinema. É o Pablo Augusto, Pablo. Manda aí o seu nome completo também para poder validar sua participação, beleza? Um abração aí para você. Lorraine tá participando aqui do Por Dentro. Lucas Queiroz, uma ótima semana para você. A Cassiana, tudo bem, Cassi? Um beijo para você, uma ótima tarde também. Finalzinho de tarde já, né? Quem mais? A Jaqueline Franciele, será que tá certo? Porque eu nunca vejo se deu certo. Ó, tá certinho, ó. Cinema com o Mundo. Mandou bem demais, já que tá concorrendo, tá bom? Beijo pra você, ótima semana. A Fernanda Fávaro mandou aqui a participação também. Fala aí, Everton. A Ana Flávia tá aqui na sintonia participando. Pô, muito bom ter a participação de vocês aqui nesse finalzinho de tarde de segunda-feira. Uma ótima semana pra todo mundo que tá aí ligado na Mundo Livre. O intervalo tá chegando aí. Eu volto com o som lindíssimo do Pearl Jam, que tinha até dado uma sumida aqui do meu horário. Voltou com tudo. A gente confere já já Something Special.
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0: Aí, Michael Jackson, aqui da Mundo Livre, sua atitude sonora, Billie Jean. Antes, nós ouvimos The White Stripes com Seven Nation Army e ainda teve Pearl Jam com Something Special. Locaço, hein? 6:02 agora, uma ótima noite pra você que tá aí ligado na Mundo Livre FM. Excelente finalzinho de segunda-feira, galera que tá aí no trânsito nesse momento, encarando engarrafamento ainda com esse tempo de chuva, fica ainda mais complicado, né? Paciência aí no trânsito, aqui na Mundo Livre a gente faz a trilha sonora do seu trajeto e, é claro, ainda libera presente pra vocês. Hoje valendo ingressos pro cinema e ainda balde de pipoca da Mundo. Pra tentar levar, é só enviar a hashtag Cinema com a Mundo e o nome completo aqui pro WhatsApp da Mundo. Não dá bobeira não, quem sabe você não começa a semana faturando presentes aqui da Mundo Livre, hein? Que isso? Agora eu quero falar do Ozzy Osbourne, pois é, porque o trono que marcou a despedida dele dos palcos vai ganhar um lugar permanente na história. Vou te explicar. A peça usada no show Back to the Beginning, a última grande apresentação do cantor ao lado do Black Sabbath, será exibida no Museu e Arte, ou melhor, no Museu e Galeria de Arte de Birmingham, na Inglaterra. Com o visual gótico, asas de morcego e referências à trajetória do Príncipe das Trevas, o trono passa a integrar a exposição Ozzy Osbourne, Working Class Hero, que abre ao público no dia 1 de julho. A data coincide com o aniversário de despedida de Ozzy em sua cidade natal e também marca um ano de sua morte. Criado originalmente para a cerimônia de entrada de Ozzy no Rock and Roll Hall of Fame em 2024, o trono acabou se transformando em um dos símbolos mais marcantes da fase final de sua carreira. A mostra reúne ainda objetos pessoais, fotos, prêmios e itens que ajudam a contar a jornada do garoto de Aston, que se tornou uma das maiores lendas da história do heavy metal. Segundo Sharon Osbourne, o museu é um lugar ideal para preservar essa lembrança. Tá aí então. Agora 6:04. O intervalo tá chegando aí. Já já, na sequência, aqui 2 minutinhos, a gente confere a música mais curtida do dia por vocês no app da Mundo.
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0: Já estamos de volta, agora são 6:06. Uma boa noite para você que tá aí na sintonia da Mundo Livre, excelente semana. Eu sou o Everton Liberto, te acompanho até às 7:00 com Por Dentro do Mundo, a sua revista no rádio. Bora agora curtir a música mais bem avaliada por vocês.
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0: Hoje com Three Days Grace, I Hate Everything About You.

0: 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De segunda a sexta, tá? Hoje, então, 3 Days Grace com I Hate Everything About You. 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Mantenha o aplicativo da Mundo Livre atualizado, hein? Porque em breve teremos novidades por aqui. Novidades daquelas, hein? Daquelas de muito rock and roll. 6h18 agora. Já que nós temos hoje aqui no Por Dentro um par de ingressos pro cinema e o balde de pipoca, por que não falar de cinema aqui no programa, hein? Porque os Thundercats estão voltando às telonas. Sim, você nostálgico, você nostálgica. Eu vou te contar. A Warner Bros. Anunciou um novo filme da clássica equipe de heróis felinos que marcou gerações desde a animação original nos anos de 1980. A novidade foi revelada durante o Festival de Annecy, considerado o principal evento de animação do mundo. Diferentemente de algumas tentativas anteriores de adaptação, o projeto será uma animação. Mas, por enquanto, a Warner não divulgou aí detalhes sobre a história, elenco de vozes ou previsão de estreia. A franquia já havia sendo cortejada por Hollywood há anos. Em 2021, chegou até ser anunciado um filme comandado por Adam Wingard, diretor de Godzilla vs. Kong, mas o projeto acabou desaparecendo aí do radar nos últimos tempos. Só que agora, tudo indica que a Warner decidiu seguir um novo caminho para trazer os personagens de volta ao público. Quem aí cresceu ouvindo o famoso grito de Thunder, Thunder, Thundercats? Uou, né? A notícia tem aquele gosto de nostalgia, né? Eu confesso pra vocês que não é da minha época, eu sou ali dos anos 90, então eu não assisti, mas eu sei da nostalgia que é esse desenho por uma geração toda, né? E pra essa nova geração pode ser uma oportunidade, né, de conhecer uma das animações mais icônicas dos anos 80. Você aí se anima com a possibilidade de assistir Thundercats no cinema, meu? Pô, sensacional, né? Conta pra mim aqui no nosso WhatsApp. 991-442925. E se quiser mandar um Thundercats, uou, melhor que o meu, fique à vontade, tá bom? Fique à vontade. Bom, já que nós falamos de cinema aqui, eu tenho hoje aqui o balde de pipoca da Mundo Livre e os ingressos pro cinema, pra você assistir qualquer filme em cartaz nas telonas gigantes lá do Cineflix. Bora nessa, envia aí, hashtag cinema com a Mundo e o nome completo aqui pro nosso WhatsApp, que é o 991-442925. Bora dar aquela olhadela no que tem em cartaz nos cinemas. Com os ingressos aqui da Mundo, você vai poder assistir qualquer um desses, tá, ó? Pô, sucesso do momento, hein? Toy Story 5 tá em cartaz com várias salas pra você assistir. Tem ainda Mestres do Universo, Backrooms, Um Não Lugar, tem Dia D, esse Dia D também, muito bom, tô com vontade de assistir ele. Ah, que mais? Tem 15 Dias, Todo Mundo em Pânico 6, pô, tem um filme bom pra caramba em cartaz, hein? E você pode faturar, tá bom? Bora nessa, manda aí sua mensagem, agora vou fazer intervalo, volto na sequência com muito mais sons, muito mais atitude no seu rádio. Boa noite.
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2: O Brasil nunca vendeu tanto carro elétrico e o mês de maio foi mais um mês de recorde. 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O consumidor olha o carro elétrico com o mesmo carinho e atenção que ele olha para um carro a combustão. E o que isso mostra? A mudança de mercado e o

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0: AC/DC Thunderstruck. 6h40 agora. Vamos falar de seleção brasileira, porque no atual cenário da fase de grupos da Copa do Mundo de 2026, o Brasil poderia enfrentar a França nas oitavas de final da competição. Pois é, atualmente a seleção brasileira é líder do grupo C com 4 pontos e na próxima fase o primeiro colocado da chave enfrenta o segundo colocado do grupo F. Após dois jogos, o Brasil enfrentaria, no caso, o Japão, que está atrás da Holanda no seu grupo. Este possível duelo na fase dos 16avos está marcado para o dia 29 às 14 horas em Houston. Caso a seleção brasileira perca a liderança do grupo e avance em segundo lugar, enfrentaria então o líder do grupo F, posto atualmente ocupado pelos holandeses. Agora, imaginando que o Brasil passe pela fase 16avos, um confronto nas oitavas de final seria com o vencedor do duelo entre o segundo colocado do grupo E e o segundo colocado do grupo I. No momento, esse duelo seria entre Costa do Marfim e França. Em uma classificação brasileira na segunda posição, o possível rival nas oitavas de final seria o duelo entre o segundo do grupo A e o segundo do grupo B, atualmente Coreia do Sul ou Suíça. O fato é que a gente pode encarar aí a Holanda nos 16avos ou então encarar a França nas oitavas. De nenhum jeito tá fácil, né? Vamos com calma, vamos torcer pro Brasil pelo menos ganhar aí da Escócia na quarta-feira. Agora são 6 horas e 41 minutos, nós seguimos por aqui com o Por Dentro do Mundo, a sua revista no rádio. E agora eu já faço a última chamada para você que tá aí ligado, ligada na Mundo Livre FM. Eu tenho aqui hoje um par de ingressos pro cinema, mais o balde de pipoca aqui da sua Atitude Sonora. Quer tentar levar esse presente? Então chega mais! Envia aí hashtag Cinema com o Mundo e o nome completo pro nosso WhatsApp 991442925. Manda aí a sua participação, não vacila não, daqui a pouquinho eu já trago o resultado. Ouvintes sintonizados aqui comigo, nesse começo de noite de segunda-feira, o André Anami tá aqui participando, a Mariana também, a Daiane Belentani, quem mais? A Lívia Bortolato já mandou a participação dela, o Rogério Carlos também aqui participando por dentro, quem mais? Chegou aqui a hashtag cinema, mas não colocou o nome, gente, vamos colocar o nome aqui para validar a participação, hein? A Karina também tá aqui na sintonia, deixa eu ver quem mais aqui, ó, o Marçal comentou que Thundercats marcou aí a infância dele, aí repercutindo a notícia que eu trouxe agora em pouco aqui no Por Dentro do Mundo, sobre a Warner, tá aí planejando um novo filme pros Thundercats. Pô, uma galera curte aí Thundercats. Não, tem mais uma aqui que chegou, do Ricardo Heine. Ele assistia Thundercats todos os dias na sessão Aventura, depois da sessão da tarde. Que legal, hein? Clayton Tadeu também comentou por aqui que seria muito legal ver Thundercats no cinema. Bacana demais. Espada Justiceira, me dê a visão além do alcance. Deve ser com certeza que uma referência do Sérgio Ricardo também pra série. Que bacana, que bacana. Agora 6 horas e 43, intervalo tá chegando aí. Volto daqui a pouquinho com o som do Chuck Berry, pode ser? Tá no jeito aqui, Chuck Berry, pra gente curtir já, segura aí.
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0: Livre FM, sua atitude sonora. Meu, esse bloco aqui não dá pra botar defeito de tão clássico que ele foi, hein? Blow in the Wind, som do Bob Dylan. Antes teve Chuck Berry com You Never Can Tell. E nós ouvimos ainda Eagles com Hotel California. Que beleza, hein? Agora, 6 horas e 57. Gente, eu perguntei pra vocês quem poderia mandar um grito dos Thundercats melhor do que o meu, né? Porque o meu foi horroroso. E chegaram aqui algumas mensagens, por exemplo, na volta pra casa, o papai Carlisa, a mamãe Karina e o Heitor mandaram um grito. Bora ouvir aqui, hein?
1: Thunder, Thunder, Thundercats, boi!
0: Boa, tá aí, um bom grito, um bom grito. Chegou mais um aqui do Rogério Carlos, mais um grito de Thundercats, vamos ouvir.
2: Thunder, Thunder, Thundercats, ho!
0: Ó, esse aí já foi mais interpretado, né? E tem um aqui, inclusive a mensagem que mandou aqui foi o Sérgio, da empresa farmacêutica Ebis. Eu acho que é isso. Ele compartilha o áudio de um amigo dele que viralizou. E eu conheço esse grito aqui, viu? Eu conheço. E viralizou muito. Muita gente aí vai identificar.
3: Thunder! Thunder! Thundercats!
0: Muito bom! E aí chegaram outras mensagens aqui, mas não deu tempo de colocar no ar. Inclusive, dá pra gente fazer aqui um dia um concurso de quem imita melhor os personagens, né? De imitação, acho que seria um assunto legal pra gente conversar aqui no Por Dentro do Mundo. Agradeço muito você que mandou sua mensagem aqui no nosso WhatsApp, que participou do Por Dentro do Mundo. Já vou liberar o presente de hoje. Ingressos pro cinema e o balde de pipoca da Mundo Livre saindo agora pro André Luiz Vicentim. Final do telefone 52. Parabéns aí, André. Sinta bem, faturou esse presente da Mundo Livre. Você pode vir retirar o seu presente aqui na Mundo Livre, tá? Nós estamos na rua Santa Joaquina de Vedruda, número 625, junto com a RPC. Traga o seu documento com foto e você tem até amanhã às 19... Às 19 não, agora até às 10 da noite, né? Até às 10 horas da noite para retirar o seu presente aqui na Mundo Livre. Beleza? E muito bem, e assim então, vou encerrando Por Dentro do Mundo. A sua revista no rádio vai ficando por aqui e volta amanhã, a partir das 5 horas da tarde. Eu sou o Everton Liberto, desejo para você uma ótima noite, um excelente começo de semana. A gente se fala amanhã. Tchau!
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19: Mundo Livre, 7 horas e 3 minutinhos. Muito boa noite de segunda-feira, hoje 22 de junho. Eu, Renan Zamilian, chegando pra tocar a programação noturna junto contigo. Bora vir com o Flow, 10 sons diretos, sem intervalo.

0: É isso aí, tá no ar a última edição do Mundo Livre Flow dessa segunda-feira, hoje 22 de junho. E de lá pra cá você ouviu com Bad Company, Feel Like Making Love. Depois rolou Lenny Kravitz com Again, Capital Inicial, Não Olhe Pra Trás. Teve também Counting Crows com Mr. John e fechando essa primeira parte com Oigo Boingo, Stay. Agora a gente acelera um pouco o ritmo, abrindo a parte 2 com o som do Offspring, The Kids Aren't Alright.
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0: Mundo Livre, sua atitude sonora. E aqui no Flow você ouviu Alanis Morissette com Thank You, Led Zeppelin, Stairway to Heaven e os 8 minutos, né, de aula de rock and roll, uma das músicas mais requisitadas da história. Ainda rolou Nando Reis por Onde Andei e o antes Al Jay com Left Hand Free. Muito bem, essas foram as últimas da minha edição de hoje, que volta amanhã, sempre abrindo meu horário, né, às 7 da noite. Seguimos em frente, então vem comigo Curitiba, Londrina, Maringá e mais onde você estiver ouvindo a Mundo Livre. Agora 7 horas e 47 minutinhos.
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0: Mundo Livre, sua atitude sonora, fechando mais um bloco do nosso encontro dessa noite, ao som do Coldplay com Clocks e aquela sonoridade clássica lá do comecinho de carreira, né? E antes rolou também Human League, trazendo a pista de dança pra programação com Don't You Want Me, som lá de 1981. Agora um break rapidinho, volto já já com muito mais, então não sai daí.
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0: Mundo Livre, sua rádio de atitude, eu sou Renan Zamilian e sigo contigo até a meia-noite, abrindo essa hora com o som do Kansas, Carry On My Wayward Son, aumenta o som.

0: Mundo Livre, o professor Jimi Hendrix com sua clássica Fender Stratocaster, e você ouviu com Purple Haze. Agora 8 horas e 25 minutos, break rapidinho, e na volta tem o Boletim Seleção Sonora com informações bem curiosas aí sobre a República Tcheca, seleção participante da Copa do Mundo. Tem também som dos Beatles, Suzy and the Banshees e muito mais.
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22: Depois de 2 décadas, a República Tcheca volta a pisar no palco da Copa. A seleção confirmou a vaga do jeito mais dramático possível. Garantiu seu lugar no Mundial nos pênaltis contra a Irlanda e Dinamarca. E o nervo tcheco também vibra nas guitarras da banda Vipsana Fixa. O grupo até traz Pixies e The Cure na bagagem, mas entrega um rock alternativo melódico e com personalidade própria. Assim como o Colors of Strava, um dos maiores festivais do país e da Europa Central.

0: Mundo Livre FM, sua rádio de atitude. Tá aí o The Police embalando romanticamente a nossa noite de segunda-feira. E antes, Ugly Kid Joe com Everything About You. 8 horas e 43 minutos. Eu volto já já com o nosso próximo bloco, trazendo o som lá dos anos 90 pra você. Rapidinho.
1: De Bob Dylan.

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Tá aí na Mundo Livre Fleetwood Mac, uma das canções da fase mais inicial da banda, ainda lá no finalzinho dos anos 60. Você ouviu com Black Magic Woman, que por sinal eu tenho certeza que você conhece esse título, também na voz do Santana, né? Que lançou a sua própria versão com a sua sonoridade típica latina e que foi um estouro lá nos anos 70. Eu particularmente adoro as duas. Meus amigos, vem chegando agora a Voz do Brasil na sequência, mas eu volto logo às 10 com muito mais atitude sonora aqui nas ondas da Mundo, tocando a nossa noite de segunda-feira. Te espero, hein? Até lá! We'll be right back.

0: Está no ar a Voz do Brasil. As notícias do governo federal que movimentaram o país no dia de hoje.
1: Olá, boa noite.
2: Boa noite para você que nos acompanha em todo o país.
1: Segunda-feira, 22 de junho de 2026.
2: Vamos ao destaque do dia, Nova Indústria Brasil.
1: No Rio de Janeiro, o presidente Lula anuncia investimentos de mais 140 bilhões de reais para desenvolver o Parque Industrial Brasileiro.
2: Fertilizantes, máquinas agrícolas, medicamentos e vacinas, mobilidade e inteligência artificial estão entre os setores que receberão estímulos.
1: O presidente destacou que o desenvolvimento do país deve ser feito em parceria por setores público e privado.
3: O Brasil não pode comportar mais aquele discurso atrasado entre a competência privada e a competência pública. O que importa é que os dois produzam.
2: E ainda no Rio, o presidente também anunciou R$1 bilhão em investimentos para urbanização de favelas e desenvolvimento de comunidades.
1: Recursos também serão investidos em educação e em obras de um dos maiores bairros da capital fluminense, Graziele Bezerra.
4: Serão mais de R$700 milhões do novo PAC para a construção de redes de esgoto, parques e praças, obras de pavimentação e melhorias na rede elétrica.
2: Você vai ouvir também acolhimento a refugiados.
1: Relatório mostra aumento do número de pedidos de asilo e de regularização de migrantes no Brasil.
2: O país busca fortalecer mecanismos de acolhida e integração para pessoas que chegam em busca de proteção internacional. Caroline Blaut.
5: Como parte desse esforço, o governo do Brasil lançou uma consulta pública do primeiro Plano Nacional de Migrações, Refúgio e Apatridia.
1: Hoje, na apresentação da Voz do Brasil, Mariana Jungmann e Luciano Seixas.
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1: O presidente Lula cumpriu hoje uma série de agendas no Rio de Janeiro.
2: Entre elas, o anúncio de mais 140 bilhões de reais para o programa Nova Indústria Brasil.
1: Os recursos vão priorizar investimentos em setores essenciais para a economia do país, como fertilizantes, máquinas agrícolas e indústria da saúde.
6: Lançada em 2024, a Nova Indústria Brasil tem o objetivo de impulsionar o desenvolvimento industrial até 2033. No seminário sobre os 74 anos do Banco Nacional de Desenvolvimento Econômico e Social, foi anunciada a ampliação da NIB, com mais 140 bilhões de reais até o fim de 2026. São recursos do BNDES, da Financiadora de Estudos e Projetos e da Empresa Brasileira de Pesquisa e Inovação Industrial, o que eleva o investimento na política industrial para 750 bilhões de reais em 4 anos. O presidente do BNDES, Aloysio